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0: Alô, amigos de todo o Brasil e do continente africano, estamos juntos com o noticiário da Rádio Vaticano Vatican News em língua portuguesa, nesta quinta-feira, 6 de agosto, trazendo as últimas notícias do Papa, da Igreja e do mundo. Nos estúdios, Silvonei José, com a assessoria técnica de Daniele Giorgi. Uma saudação a você no Brasil e nos países de língua portuguesa. Espera no Senhor, sê forte, firme-se teu coração e espera no Senhor. Salmo 27, 14. E vamos aos destaques do programa de hoje. Papa Leão deixou o Vaticano na manhã desta quinta-feira, com destino à cidade de Assis, onde milhares de jovens o aguardavam desde as primeiras horas do dia. Um momento tão esperado da visita do Papa Leão, por ocasião do Go Francisco Youth Meeting, um encontro internacional que reúne jovens de todo o mundo na cidade da Úmbria. Na Piazza Santa Maria dos Anjos, o Papa se encontrou com jovens. E depois, o ápice, a Santa Missa, celebrada na Basílica de Santa Maria dos Anjos. Na sua homilia, o pontífice comentou o Evangelho do dia, a festa da Transfiguração. Papa Leão visitará Uruguai, Argentina e Peru de 6 a 17 de novembro. As reações nesses países e ainda Líbano, retomadas em Roma negociações em meio a novas tensões e ataques no sul. O Papa Leão XIV deixou o Vaticano na manhã desta quinta-feira por volta das 8 locais com destino à cidade de Assis, onde milhares de jovens o aguardavam desde as primeiras horas. O momento tão esperado da visita pastoral do Papa Leão Assis neste 6 de agosto por ocasião do Go Francisco Youth Meeting 2026, o encontro internacional que reúne jovens de todo o mundo na cidade da Úmbria para 3 dias de oração e diálogo. Após um voo de meia hora, chegada ao campo esportivo Miglialelli, em Santa Maria dos Anjos. O Papa, então, de carro, se dirigiu para a Basílica de Santa Maria dos Anjos. Ao chegar ao convento, foi recebido pelos ministros gerais das ordens franciscanas. Na Praça Santa Maria dos Anjos, o Papa encontrou-se com os jovens, que lhe fizeram 3 perguntas. A primeira foi de Carolina, de Zagreb, que pediu ao Santo Padre que conselho daria aos jovens que cresceram na espiritualidade franciscana para poderem continuar a ser autênticos discípulos de Cristo e levar esperança aos jovens, sem perder a alegria do Evangelho. O Santo Padre disse que a própria pergunta já continha parte da resposta, pois testemunhaste, disse, o estilo de simplicidade, fraternidade e proximidade que te convenceu e permitiu amadurecer na fé, inserida numa comunidade, mas aberta a todos. E isso numa região da Europa que, há apenas 30 anos, conheceu a guerra e a perigosa ligação entre confissão religiosa e nacionalismo. Na verdade, continuou o Papa, a presença dos franciscanos inspirou durante séculos o diálogo e ajudou à convivência pacífica entre católicos, ortodoxos e muçulmanos. Hoje, ser fiel a essa tradição de proximidade significa ir contra a corrente.
1: Ai cristiani sarà sempre più chiesto di diventare operatori di pace all'interno di società tentate di strumentalizzare la religione nella contrapposizione delle identità.
0: Cada vez mais se pedirá aos cristãos para serem construtores de paz no seio de sociedades tentadas a instrumentalizar a religião no confronto entre identidades. Portanto, disse o Papa, ser testemunha de Cristo continua algo fascinante e exigente, porque alarga a mente e o coração, além de fronteiras artificiais, ou seja, além dos medos induzidos pela má informação e pelos muros dos preconceitos. Depois a pergunta de Giovanni, da cidade italiana de Bolonha. No mundo onde reina a cultura do provisório e em que as escolhas de vida definitiva nos assustam, como podemos dizer-lhe um sim total e corajoso, evitando olhar para trás depois de deitar a mão ao arado, atribuindo um peso excessivo aos esforços e às renúncias do caminho? O que o ajudou no seu percurso vocacional? O Papa fala de uma pergunta corajosa, repleta do desejo daquilo que não passa. Hoje em dia, tendemos a falar negativamente do provisório. Outrora, era a Igreja que educava com insistência para o sentido do provisório. Esse mundo passa, o tempo corre, as coisas terrenas são mutáveis. Só Deus permanece, porque é eterno. Temos, portanto, de nos perguntar o que mudou para não estarmos entre aqueles que lamentam o passado e, por isso, não enfrentam o presente, nem assumem responsabilidades em relação ao futuro. Hoje, com uma interpretação por vezes confusa da liberdade, disse o Papa, iludimos-nos a pensar que a vida nunca se resolve de uma vez para sempre, porque o contexto em que vivemos muda rapidamente e nós próprios também mudamos muito. Com isso, porém, aumentam o medo e a possibilidade de nos perdermos. Nesse contexto, a coragem de fazer uma escolha definitiva é talvez o ato mais revolucionário.
1: Decidere per sempre non ci rinchiude in una gabbia, ma ci apre a un dinamismo più grande. Amare è un esodo, una strada da scoprire, un cammino che Dio percorre con noi.
0: Decidir para sempre não nos aprisiona numa jaula, mas abre-nos a um dinamismo maior. Amar é um êxodo, uma estrada por descobrir um caminho que Deus percorre conosco. E este é o verdadeiro sentido de toda a vocação. Falando da sua experiência, disse que o Senhor nunca me deixou sozinho. Acompanhou-me sempre, dando-me também pessoas com quem caminhar. Assim, enquanto vocacionado ao sacerdócio, membro da comunidade agostiniana, missionário, encontrei como que uma luz que me guiou até hoje, até quando tive de dizer sim a um chamamento muito especial, o de ser Papa. A última pergunta foi de Luigi de Paternona, Sicília, um jovem de 22 anos, falando de Francisco, que apesar de viver numa época em que a Igreja era marcada por contradições e dificuldades internas, ele não escolhe o caminho da heresia, não ataca nem julga a Igreja daquele tempo, mas prefere obedecer ao Papa. Hoje em dia, muitos jovens dizem acreditar, mas não na Igreja. E nós, a partir das nossas comunidades, vemos por vezes uma Igreja com as suas contradições e as suas crises internas. Por isso, pergunto-me, como fazer para permanecermos nesse amor reparador? Por que é difícil hoje ver a Igreja como uma mãe que, apesar das suas feridas, está sempre pronta a acolher-nos e amar-nos? O Papa fala de uma pergunta muito atual e que nos leva ao cerne da experiência de São Francisco. Abordá-la significa partilhar um desejo, o desejo do Senhor Jesus para a Igreja. Francisco viu-o contemplando o crucifixo. Devemos sempre voltar a esse desejo. Muitas pessoas ao longo da história e também hoje não conseguiram fazer a experiência da Igreja tal como Jesus Cristo deseja que ela seja. Isto causa sofrimento, deixa feridas e desilusões e para alguns pode até tornar-se um impedimento à fé. No Evangelho, destacou o Papa, Jesus alerta para esse tipo de tropeço, ou seja, para o escândalo que os seus discípulos podem causar aos outros, especialmente aos pequenos e aos pobres. O desejo de Jesus, vemo-lo no grupo que, desde o início, se forma à sua volta, é reunir um povo no qual seja ultrapassado o que geralmente divide os seres humanos. À volta de Jesus, homens e mulheres que de outra forma nunca se teriam encontrado nem relacionado, tornam-se irmãos e irmãs.
1: Quante discriminações e desigualdade possam finir súbito apenas ci riconosciamo fratelli e sorelle?
0: Se nos reconhecermos irmãos e irmãs, quantas discriminações e desigualdades poderiam acabar num instante? O Papa Leão disse que temos diferentes responsabilidades e vocações, mas caminhamos juntos, inspirando-nos, ajudando-nos e corrigindo-nos mutuamente. É importante fazermos a nossa parte. Então falaremos da Igreja com o carinho com que se fala de uma mãe, porque reconheceremos que lhe pertencemos. Será uma forma sincera de querer bem aquelas pessoas e aquela história em que Jesus Cristo vem até nós e permanece conosco. Por isso, para partilhar o desejo do

0: Em Assis, uma cidade para onde há séculos sobem muitos peregrinos, hoje também nós, porque aqui tudo sussurra que a nossa vida pode transformar-se, irradiar luz, reparar o mundo. Foi aqui que teve início a transfiguração de Francisco, de Clara e depois de milhares de outros jovens. Acolher o Evangelho, sine glossa, sem reservas, diríamos nós, e a vida de Jesus recomeçou neles. Nesse tempo repleto de interrogações sobre o presente e o futuro, acrescentou o Papa, no Evangelho é possível encontrar um sentido e vislumbrar um caminho. Não se pode permanecer apenas como espectadores, afirmou. Somos, com efeito, chamados a ler as Escrituras com o Mestre, a interpretar o nosso tempo e a tomar decisões seguindo o seu percurso.
1: Siamo qui per vincere la rassegnazione e la paura, per sciogliere i dubbi che trattengono anche noi, come trattenevano gli Apostoli. Gesù ci chiama a dialogare con la sua storia, per scrivere nuove pagine di storia.
0: Estamos aqui para vencer a resignação e o medo, para dissipar as dúvidas que também nos detêm, tal como detinham os apóstolos. Jesus chama-nos a dialogar com a sua história para escrever novas páginas de história. A transfiguração é a luz de um novo dia, para o qual estamos orientados enquanto, à nossa volta e por vezes dentro de nós, ainda é escuro. Quando nos separamos de Deus, nós nos desfiguramos. Mas nos transfiguramos através dos laços que alimentam e chamam à vida, como testemunha a espiritualidade franciscana. Ao citar a sua encíclica Magnifica Humanitas, Leão XIV acrescentou que a razão pela qual São Francisco ainda nos atrai, 800 anos após a sua morte, reside na magnífica humanidade que o levou a abandonar caminhos já percorridos, para que se abrisse um novo, mais coerente com o caminho de Jesus, algo revolucionário. Assim fizeram os santos canonizados e uma infinidade de irmãos e irmãs que respondem ao mal com o bem. Não estamos sozinhos, recordou o Papa, acrescentando que a Europa e o mundo inteiro procuram nos jovens de hoje novos santos que ousam acreditar na palavra do Evangelho, abraçando a irmã pobreza.
1: Go, andate, ou melhor ancora, andiamo. Let's go. Ai margini, dove l'ingiustizia e la prepotenza di pochi negano la dignità e i sogni di molti.
0: Go. Ide. Melhor ainda, vamos. Let's go. Em direção às margens onde a injustiça e a prepotência de poucos negam a dignidade e os sonhos de muitos. Demasiados filhos e filhas de Deus. Leão XIV não deixou de citar seu predecessor, o Papa Francisco, que, inspirando-se no pobrezinho de Assis, alertou para a tentação de ser cristãos que mantêm uma prudente distância das chagas do Senhor. Mas Jesus quer que toquemos a miséria humana. Como aconteceu com São Francisco, é possível que não sejamos compreendidos, mesmo pelos da própria casa. No entanto, evitar a cultura do poder e derrubar os muros que separam os seres humanos uns dos outros não é, de forma alguma, trair a família, a cidade ou a tradição, mas sim libertá-las dos seus fantasmas, dos inimigos inventados pelo medo e pela ignorância, da violência com que se quer impor o próprio pequeno ordenamento sobre uma realidade que nos ultrapassa por todos os lados. Confiar em Deus é reencontrar, tal como Francisco e Clara, um mundo de irmãos e irmãs a valorizar e servir, não a explorar nem a dominar. Um mundo não para defender, mas para abraçar. Ao pedir que os jovens sejam devotos da civilização do amor, o Santo Padre concluiu a homilia com a famosa oração atribuída a São Francisco, com alguns acréscimos.
1: Signore, fa di me uno strumento della tua pace. Dov'è l'odio che io porti l'amore? Dov'è l'offesa?

Senhor, fazei de mim um instrumento da vossa paz. Onde houver ódio, que eu leve o amor. Onde houver ofensa, que eu leve o perdão. Onde houver discórdia, que eu leve a união. Onde houver dúvidas, que eu leve a fé. Onde houver erro, que eu leve a verdade. Onde houver desespero, que eu leve a esperança. Onde houver tristeza, que eu leve a alegria. Onde houver trevas, que eu leve a luz. Eis para onde ir, go. Mas em especial, eis como ir. Ó Mestre, fazei que eu procure mais consolar que ser consolado, compreender que ser compreendido, amar que ser amado. Pois é dando que se recebe, é perdoando que se é perdoado, e é morrendo que se vive para a vida eterna.

0: A sala de imprensa da Santa Sé divulgou uma nota nesta quarta-feira anunciando a viagem apostólica do Papa Leão XIV à América Latina. Segundo o diretor da sala de imprensa, Matteo Bruni, Leão XIV visitará o Uruguai, Argentina e Peru de 6 a 17 de novembro de 2026, aceitando o convite dos chefes de Estado e das autoridades eclesiásticas desses países. O Santo Padre visitará Montevidéu, Paysandu e Florida de 6 a 8 de novembro, Buenos Aires, Córdoba e Luján de 8 a 11 de novembro, e Lima, Chiclayo, Cusco e Pucallpa, de 11 a 17 de novembro. De acordo com a nota, o programa da viagem será divulgado mais adiante. A igreja peruana acolheu com grande alegria um anúncio oficial da visita do Papa ao país. Para o cardeal Carlos Castillo, esse evento responde a uma profunda esperança que vinha se formando no coração do povo peruano. Como arcebispo cardeal do Peru e como arcebispo de Lima, posso dizer com toda sinceridade que há uma enorme expectativa em receber o Santo Padre, afirmou. Ele lembrou que o Peru é um país com uma forte tradição católica e que a figura do Papa é recebida como a de um verdadeiro amigo do povo, de todo o povo. O cardeal destacou especialmente o vínculo do Papa com a população de Chiclayo e observou que o anúncio oficial da visita atendeu às expectativas que vinham se formando nos últimos meses. Também a Igreja do Uruguai recebeu com profunda alegria o anúncio da viagem apostólica do Papa Leão, que se realizará de 6 a 8 de novembro. Em entrevista ao Vatican News, o bispo de Maldonado Punta del Este, Minas, destacou que a notícia foi recebida com entusiasmo por uma igreja que já estava ansiosa pela visita do sucessor de Pedro. Nós a recebemos realmente como um presente, como uma bênção, afirmou, convencido de que a presença do Papa será um sinal de proximidade e de comunhão para todos os fiéis. Dom Trucoli destacou que toda visita papal possui um profundo significado pastoral. Na sua opinião, Leão XIV vai chegar no Uruguai para fortalecer a igreja em seu caminho de fé, animá-la e continuar anunciando o Evangelho e confirmar os fiéis em sua vocação de discípulos missionários. Também a igreja na Argentina aguarda com grande expectativa a visita do Papa Leão. É uma visita muito esperada por todos. Nos enche de alegria receber o Santo Padre em nosso país, acolhê-lo como testemunha de Cristo e peregrino da sua boa nova. Sabemos que ele nos traz uma mensagem de esperança. Sabemos que vem em nome de Cristo. Sabemos que nos traz também a alegria do Evangelho. Foi o que declarou o Vatican News, Dom Marcelo Daniel Colombo, presidente da Conferência Episcopal Argentina e arcebispo de Mendoza, diante da viagem apostólica do Papa Leão, que será realizada entre os dias 6 e 17 de novembro à América do Sul. Na Argentina, o Papa irá visitar Buenos Aires, Córdoba e Luján de 8 a 11 de novembro. Será o segundo país do Cone Sul que o pontífice irá visitar no âmbito da sua sexta viagem apostólica internacional, que o levará primeiro ao Uruguai e depois ao Peru. Líbano, retomadas em Roma negociações em meio a novas tensões e ataques no sul. Paralelamente às negociações, as forças de defesa de Israel intensificaram as operações no sul do Líbano, com ataques nas áreas de Tiro e Bin Jebeil, e uma nova ordem de evacuação para a vila de Al-Mansouri, a primeira desde 14 de junho passado. Um ataque com drone na região de Tibin causou pelo menos um morto e 11 feridos. Raimundo Lima.
1: As negociações entre o Líbano e Israel, em andamento em Roma, foram retomadas na manhã desta quinta-feira. Na quarta, elas haviam sido encerradas várias horas antes do previsto, justamente enquanto, em terras libanesas, a escalada militar se intensificava no sul do país. Apesar da interrupção do segundo dia de negociações, mediadas pelos Estados Unidos, as delegações voltaram a se reunir esta quinta-feira para a sétima rodada de consultas. Segundo um funcionário do Departamento de Estado norte-americano, a sessão foi suspensa devido a desenvolvimentos no território libanês, apesar de terem sido registrados avanços técnicos na implementação do acordo-quadro alcançado em 26 de junho em Washington. Fontes israelenses citadas pelo Times of Israel afirmam, por outro lado, que o pedido para interromper os trabalhos partiu da delegação de Israel, que acusa Beirute de ter divulgado informações falsas à mídia libanesa. No centro das discussões permanecem algumas das questões mais delicadas: o futuro das zonas-piloto no sul do Líbano, das quais Israel deveria se retirar, deixando o controle para o exército libanês com o desmantelamento simultâneo das infraestruturas do Hezbollah, o mecanismo internacional de verificação do acordo, para o qual o Líbano teria proposto também uma participação da Itália, a definição da fronteira e o pedido libanês de prorrogar o cessar-fogo por mais 60 dias. Além disso, permanecem sem solução as questões do desarmamento do Hezbollah e da libertação dos detidos libaneses presos por Israel em 2024. Paralelamente às negociações, as forças de defesa de Israel intensificaram as operações no sul do Líbano com ataques nas áreas de Tiro e em Bin Jebil, e uma nova ordem de evacuação para a vila de Al-Mansouri, a primeira desde 14 de junho passado. Um ataque com drone na região de Tebnin causou pelo menos um morto e 11 feridos. Esta quinta-feira, o exército israelense também confirmou a morte de dois reservistas, mortos pela deflagração de um artefato explosivo durante uma operação em Majdal Zum. Seriam os primeiros militares israelenses mortos no sul do Líbano desde 28 de junho. Em resposta, durante a noite, continuaram os bombardeios israelenses em diversas localidades do sul do país, onde, segundo fontes libanesas, há numerosos feridos e novos deslocados. Vários meios de comunicação falaram de vilas inteiras arrasadas. As forças de defesa de Israel informaram esta quinta-feira que levaram de volta a Israel os 15 ativistas pró-colônias que na quarta cruzaram ilegalmente a fronteira com o Líbano, chegando à aldeia de Gajar. Em um comunicado publicado no X, as forças de defesa de Israel condenaram firmemente este episódio, que representa mais um caso de grave interferência nas atividades operacionais e coloca em risco a segurança dos militares israelenses que atuam na área.

assim chegamos à conclusão do nosso espaço de hoje, agradecendo a sua presença. A gente volta amanhã, neste mesmo horário, com mais informações direto do Vaticano para você. Uma boa quinta e até lá.

0: Alô, amigos de todo o Brasil e do continente africano, estamos juntos com o noticiário da Rádio Vaticano Vatican News em língua portuguesa, nesta quinta-feira, 6 de agosto, trazendo as últimas notícias do Papa, da Igreja e do mundo. Os estúdios Silvonei José, com assessoria técnica de Daniele Giorgi. Uma saudação a você no Brasil e nos países de língua portuguesa. Espera no Senhor, sê forte, firme-se teu coração e espera no Senhor. Salmo 27, 14. E vamos aos destaques do programa de hoje. Papa Leão deixou o Vaticano na manhã desta quinta-feira, com destino à cidade de Assis, onde milhares de jovens o aguardavam desde as primeiras horas do dia. Um momento tão esperado da visita do Papa Leão, por ocasião do Go Francisco Youth Meeting, um encontro internacional que reúne jovens de todo o mundo na cidade da Úmbria. Na Piazza Santa Maria dos Anjos, o Papa se encontrou com jovens. E depois, o ápice, a Santa Missa, celebrada na Basílica de Santa Maria dos Anjos. Na sua homilia, o pontífice comentou o Evangelho do dia, a festa da Transfiguração. Papa Leão visitará Uruguai, Argentina e Peru de 6 a 17 de novembro. As reações nesses países e ainda Líbano, retomadas em Roma negociações em meio a novas tensões e ataques no sul. O Papa Leão XIV deixou o Vaticano na manhã desta quinta-feira por volta das 8 locais com destino à cidade de Assis, onde milhares de jovens o aguardavam desde as primeiras horas. O momento tão esperado da visita pastoral do Papa Leão Assis neste 6 de agosto por ocasião do Go Francisco Youth Meeting 2026, o encontro internacional que reúne jovens de todo o mundo na cidade da Úmbria para 3 dias de oração e diálogo. Após um voo de meia hora, chegada ao campo esportivo Miglialelli, em Santa Maria dos Anjos. O Papa, então, de carro, se dirigiu para a Basílica de Santa Maria dos Anjos. Ao chegar ao convento, foi recebido pelos ministros gerais das ordens franciscanas. Na Praça Santa Maria dos Anjos, o Papa encontrou-se com os jovens, que lhe fizeram 3 perguntas. A primeira foi de Carolina, de Zagreb, que pediu ao Santo Padre que conselho daria aos jovens que cresceram na espiritualidade franciscana para poderem continuar a ser autênticos discípulos de Cristo e levar esperança aos jovens, sem perder a alegria do Evangelho. O Santo Padre disse que a própria pergunta já continha parte da resposta, pois testemunhaste, disse, o estilo de simplicidade, fraternidade e proximidade que te convenceu e permitiu amadurecer na fé, inserida numa comunidade, mas aberta a todos. E isso numa região da Europa que, há apenas 30 anos, conheceu a guerra e a perigosa ligação entre confissão religiosa e nacionalismo. Na verdade, continuou o Papa, a presença dos franciscanos inspirou durante séculos o diálogo e ajudou à convivência pacífica entre católicos, ortodoxos e muçulmanos. Hoje, ser fiel a essa tradição de proximidade significa ir contra a corrente.
1: Ai cristiani sarà sempre più chiesto di diventare operatori di pace all'interno di società tentate di strumentalizzare la religione nella contrapposizione delle identità.
0: Cada vez mais se pedirá aos cristãos para serem construtores de paz no seio de sociedades tentadas a instrumentalizar a religião no confronto entre identidades. Portanto, disse o Papa, ser testemunha de Cristo continua algo fascinante e exigente, porque alarga a mente e o coração, além de fronteiras artificiais, ou seja, além dos medos induzidos pela má informação e pelos muros dos preconceitos. Depois, a pergunta de Giovanni, da cidade italiana de Bolonha. No mundo onde reina a cultura do provisório e em que as escolhas de vida definitiva nos assustam, como podemos dizer-lhe um sim total e corajoso, evitando olhar para trás depois de deitar a mão ao arado? atribuindo um peso excessivo aos esforços e às renúncias do caminho, o que o ajudou no seu percurso vocacional? O Papa fala de uma pergunta corajosa, repleta do desejo daquilo que não passa. Hoje em dia, tendemos a falar negativamente do provisório. Outrora, era a Igreja que educava com insistência para o sentido do provisório. Esse mundo passa, o tempo corre, as coisas terrenas são mutáveis. Só Deus permanece, porque é eterno. Temos, portanto, de nos perguntar o que mudou para não estarmos entre aqueles que lamentam o passado e, por isso, não enfrentam o presente, nem assumem responsabilidades em relação ao futuro. Hoje, com uma interpretação por vezes confusa da liberdade, disse o Papa, iludimos-nos a pensar que a vida nunca se resolve de uma vez para sempre, porque o contexto em que vivemos muda rapidamente e nós próprios também mudamos muito. Com isso, porém, aumentam o medo e a possibilidade de nos perdermos. Nesse contexto, a coragem de fazer uma escolha definitiva é talvez o ato mais revolucionário.
1: Decidere per sempre non ci rinchiude in una gabbia, ma ci apre a un dinamismo più grande. Amare è un esodo, una strada da scoprire, un cammino che Dio percorre con noi.
0: Decidir para sempre não nos aprisiona numa jaula, mas abre-nos a um dinamismo maior. Amar é um êxodo, uma estrada por descobrir um caminho que Deus percorre conosco. E este é o verdadeiro sentido de toda a vocação. Falando da sua experiência, disse que o Senhor nunca me deixou sozinho. Acompanhou-me sempre, dando-me também pessoas com quem caminhar. Assim, enquanto vocacionado ao sacerdócio, membro da comunidade agostiniana, missionário, encontrei como que uma luz que me guiou até hoje, até quando tive de dizer sim a um chamamento muito especial, o de ser Papa. A última pergunta foi de Luigi de Paternona, Sicília, um jovem de 22 anos. Falando de Francisco, que apesar de viver numa época em que a Igreja era marcada por contradições e dificuldades internas, ele não escolhe o caminho da heresia, não ataca nem julga a Igreja daquele tempo, mas prefere obedecer ao Papa. Hoje em dia, muitos jovens dizem acreditar, mas não na Igreja. E nós, a partir das nossas comunidades, vemos por vezes uma Igreja com as suas contradições e as suas crises internas. Por isso, pergunto-me, como fazer para permanecermos nesse amor reparador? Por que é difícil hoje ver a Igreja como uma mãe que, apesar das suas feridas, está sempre pronta a acolher-nos e amar-nos? O Papa fala de uma pergunta muito atual e que nos leva ao cerne da experiência de São Francisco. Abordá-la significa partilhar um desejo, o desejo do Senhor Jesus para a Igreja. Francisco viu-o contemplando o crucifixo. Devemos sempre voltar a esse desejo. Muitas pessoas ao longo da história e também hoje não conseguiram fazer a experiência da Igreja tal como Jesus Cristo deseja que ela seja. Isto causa sofrimento, deixa feridas e desilusões e para alguns pode até tornar-se um impedimento à fé. No Evangelho, destacou o Papa, Jesus alerta para esse tipo de tropeço, ou seja, para o escândalo que os seus discípulos podem causar aos outros, especialmente aos pequenos e aos pobres. O desejo de Jesus, vemo-lo no grupo que, desde o início, se forma à sua volta, é reunir um povo no qual seja ultrapassado o que geralmente divide os seres humanos. À volta de Jesus, homens e mulheres que de outra forma nunca se teriam encontrado nem relacionado, tornam-se irmãos e irmãs.
1: Quante discriminações e desigualdades possono finire subito appena ci riconosciamo fratelli e sorelle?
0: Se nos reconhecermos irmãos e irmãs, quantas discriminações e desigualdades poderiam acabar num instante? O Papa Leão disse que temos diferentes responsabilidades e vocações, mas caminhamos juntos, inspirando-nos, ajudando-nos e corrigindo-nos mutuamente. É importante fazermos a nossa parte. Então falaremos da Igreja com o carinho com que se fala de uma mãe, porque reconheceremos que lhe pertencemos. Será uma forma sincera de querer bem aquelas pessoas e aquela história em que Jesus Cristo vem até nós e permanece conosco. Por isso, para partilhar o desejo do Senhor. Não é preciso mostrarmos-nos melhores do que somos. Há que reconhecer e deixar que Jesus ressuscitado atue na nossa vida, na história de todos nós. O ápice da visita do Papa Leão Assis foi a missa celebrada na Basílica de Santa Maria dos Anjos com os jovens participantes do Encontro da Juventude Franciscana 2026, intitulado Go, Vai. Em sua homilia, o pontífice comentou o evangelho do dia da festa da Transfiguração. Estamos em Assis, uma cidade para onde há séculos sobem muitos peregrinos. Hoje também nós, porque aqui tudo sussurra que a nossa vida pode transformar-se, irradiar luz, reparar o mundo. Foi aqui que teve início a transfiguração de Francisco, de Clara e depois de milhares de outros jovens. Acolheram o evangelho, sine glossa, sem reservas, diríamos nós, e a vida de Jesus recomeçou neles. Nesse tempo repleto de interrogações sobre o presente e o futuro, acrescentou o Papa, no evangelho é possível encontrar um sentido e vislumbrar um caminho. Não se pode permanecer apenas como espectadores, afirmou. Somos, com efeito, chamados a ler as Escrituras com o Mestre, a interpretar o nosso tempo e a tomar decisões seguindo o seu percurso.
1: Siamo qui per vincere la rassegnazione e la paura, per sciogliere i dubbi che trattengono anche noi, come trattenevano gli Apostoli. Gesù ci chiama a dialogare con la sua storia, per scrivere nuove pagine di storia.
0: Estamos aqui para vencer a resignação e o medo, para dissipar as dúvidas que também nos detêm, tal como detinham os apóstolos. Jesus chama-nos a dialogar com a sua história para escrever novas páginas de história. A transfiguração é a luz de um novo dia, para o qual estamos orientados enquanto, à nossa volta e por vezes dentro de nós, ainda é escuro. Quando nos separamos de Deus, nós nos desfiguramos. Mas nos transfiguramos através dos laços que alimentam e chamam à vida, como testemunha a espiritualidade franciscana. Ao citar a sua encíclica Magnifica Humanitas, Leão XIV acrescentou que a razão pela qual São Francisco ainda nos atrai, 800 anos após a sua morte, reside na magnífica humanidade que o levou a abandonar caminhos já percorridos, para que se abrisse um novo, mais coerente com o caminho de Jesus, algo revolucionário. Assim fizeram os santos canonizados e uma infinidade de irmãos e irmãs que respondem ao mal com o bem. Não estamos sozinhos,

0: Imagens onde a injustiça e a prepotência de poucos negam a dignidade e os sonhos de muitos, demasiados filhos e filhas de Deus. Leão XIV não deixou de citar seu predecessor, o Papa Francisco, que, inspirando-se no pobrezinho de Assis, alertou para a tentação de ser cristãos que mantêm uma prudente distância das chagas do Senhor. Mas Jesus quer que toquemos a miséria humana. Como aconteceu com São Francisco, é possível que não sejamos compreendidos, mesmo pelos da própria casa. No entanto, evitar a cultura do poder e derrubar os muros que separam os seres humanos uns dos outros não é, de forma alguma, trair a família, a cidade ou a tradição, mas sim libertá-las dos seus fantasmas, dos inimigos inventados pelo medo e pela ignorância, da violência com que se quer impor o próprio pequeno ordenamento sobre uma realidade que nos ultrapassa por todos os lados. Confiar em Deus é reencontrar, tal como Francisco e Clara, um mundo de irmãos e irmãs a valorizar e servir, não a explorar nem a dominar. Um mundo não para defender, mas para abraçar. Ao pedir que os jovens sejam devotos da civilização do amor, o Santo Padre concluiu a homilia com a famosa oração atribuída a São Francisco, com alguns acréscimos.
1: Signore, fa di me uno strumento della tua pace. Dov'è l'odio che io porti l'amore? Dov'è l'offesa che io porti il perdono?
0: Senhor, fazei de mim um instrumento da vossa paz. Onde houver ódio, que eu leve o amor. Onde houver ofensa, que eu leve o perdão. Onde houver discórdia, que eu leve a união. Onde houver dúvidas, que eu leve a fé. Onde houver erro, que eu leve a verdade. Onde houver desespero, que eu leve a esperança. Onde houver tristeza, que eu leve a alegria. Onde houver trevas, que eu leve a luz. Eis para onde ir, go. Mas em especial, eis como ir. Ó Mestre, fazei que eu procure mais consolar que ser consolado, compreender que ser compreendido, amar que ser amado. Pois é dando que se recebe, é perdoando que se é perdoado, e é morrendo que se vive para a vida eterna.

A sala de imprensa da Santa Sé divulgou uma nota nesta quarta-feira anunciando a viagem apostólica do Papa Leão XIV à América Latina. Segundo o diretor da sala de imprensa, Matteo Bruni, Leão XIV visitará o Uruguai, Argentina e Peru de 6 a 17 de novembro de 2026, aceitando o convite dos chefes de Estado e das autoridades eclesiásticas desses países. O Santo Padre visitará Montevidéu, Paysandu e Florida de 6 a 8 de novembro, Buenos Aires, Córdoba e Luján de 8 a 11 de novembro e Lima, Chiclayo, Cusco e Pucallpa, de 11 a 17 de novembro. De acordo com a nota, o programa da viagem será divulgado mais adiante. A igreja peruana acolheu com grande alegria um anúncio oficial da visita do Papa ao país. Para o cardeal Carlos Castilho, esse evento responde a uma profunda esperança que vinha se formando no coração do povo peruano. Como arcebispo e cardeal do Peru e como arcebispo de Lima, posso dizer com toda sinceridade que há uma enorme expectativa em receber o Santo Padre, afirmou. Ele lembrou que o Peru é um país com uma forte tradição católica e que a figura do Papa é recebida como a de um verdadeiro

0: ser o amigo do povo, de todo o povo. Cardeal destacou especialmente o vínculo do Papa com a população de Chiclayo e observou que o anúncio oficial da visita atendeu às expectativas que vinham se formando nos últimos meses. Também a Igreja do Uruguai recebeu com profunda alegria o anúncio da viagem apostólica do Papa Leão, que se realizará de 6 a 8 de novembro. Em entrevista ao Vatican News, o bispo de Maldonado, Punta del Este, Minas, destacou que a notícia foi recebida com entusiasmo por uma igreja que já estava ansiosa pela visita do sucessor de Pedro. Nós a recebemos realmente como um presente, como uma bênção, afirmou, convencido de que a presença do Papa será um sinal de proximidade e de comunhão para todos os fiéis. Dom Trocoli destacou que toda visita papal possui um profundo significado pastoral. Na sua opinião, Leão XIV vai chegar no Uruguai para fortalecer a igreja em seu caminho de fé, animá-la e continuar anunciando o Evangelho e confirmar os fiéis em sua vocação de discípulos missionários. Também a igreja na Argentina aguarda com grande expectativa a visita do Papa Leão. É uma visita muito esperada por todos. Nos enche de alegria receber o Santo Padre em nosso país, acolhê-lo como testemunha de Cristo e peregrino da sua boa nova. Sabemos que ele nos traz uma mensagem de esperança. Sabemos que vem em nome de Cristo. Sabemos que nos traz também a alegria do Evangelho. Foi o que declarou o Vatican News, Dom Marcelo Daniel Colombo, presidente da Conferência Episcopal Argentina e arcebispo de Mendoza, diante da viagem apostólica do Papa Leão, que será realizada entre os dias 6 e 17 de novembro à América do Sul. Na Argentina, o Papa irá visitar Buenos Aires, Córdoba e Luján de 8 a 11 de novembro. Será o segundo país do Cone Sul que o Pontífice irá visitar no âmbito da sua sexta viagem apostólica internacional, que o levará primeiro ao Uruguai e depois ao Peru. Líbano, retomadas em Roma negociações em meio a novas tensões e ataques no sul. Paralelamente às negociações, as forças de defesa de Israel intensificaram as operações no sul do Líbano, com ataques nas áreas de Tiro e Bin Jebeil, e uma nova ordem de evacuação para a vila de Al-Mansuri, a primeira desde 14 de junho passado. Um ataque com drone na região de Tibin causou pelo menos um morto e 11 feridos. Raimundo Lima.
1: As negociações entre o Líbano e Israel, em andamento em Roma, foram retomadas na manhã desta quinta-feira. Na quarta, elas haviam sido encerradas várias horas antes do previsto, justamente enquanto, em terras libanesas, a escalada militar se intensificava no sul do país. Apesar da interrupção do segundo dia de negociações, mediadas pelos Estados Unidos, as delegações voltaram a se reunir esta quinta-feira para a sétima rodada de consultas. Segundo um funcionário do Departamento de Estado norte-americano, a sessão foi suspensa devido a desenvolvimentos no território libanês, apesar de terem sido registrados avanços técnicos na implementação do acordo-quadro alcançado em 26 de junho em Washington. Fontes israelenses citadas pelo Times of Israel afirmam, por outro lado, que o pedido para interromper os trabalhos partiu da delegação de Israel, que acusa Beirute de ter divulgado informações falsas à mídia libanesa. No centro das discussões permanecem algumas das questões mais delicadas: o futuro das zonas-piloto no sul do Líbano, das quais Israel deveria se retirar, deixando o controle para o exército libanês com o desmantelamento simultâneo das infraestruturas do Hezbollah, o mecanismo internacional de verificação do acordo, para o qual o Líbano teria proposto também uma participação da Itália, a definição da fronteira e o pedido libanês de prorrogar o cessar-fogo por mais 60 dias. Além disso, permanecem sem solução as questões do desarmamento do Hezbollah e da libertação dos detidos libaneses presos por Israel em 2024. Paralelamente às negociações, as forças de defesa de Israel intensificaram as operações no sul do Líbano com ataques nas áreas de Tiro e em Bin Jebeil. e uma nova ordem de evacuação para a vila de Al-Mansouri, a primeira desde 14 de junho passado. Um ataque com drone na região de Tebnine causou pelo menos um morto e 11 feridos. Esta quinta-feira, o exército israelense também confirmou a morte de dois reservistas mortos pela deflagração de um artefato explosivo durante uma operação em Majdal Zum. Seriam os primeiros militares israelenses mortos no sul do Líbano desde 28 de junho. Em resposta, durante a noite, continuaram os bombardeios israelenses em diversas localidades do sul do país, onde, segundo fontes libanesas, há numerosos feridos e novos deslocados. Vários meios de comunicação falaram de vilas inteiras arrasadas. As forças de defesa de Israel informaram esta quinta-feira que levaram de volta a Israel os 15 ativistas pró-colônias que na quarta cruzaram ilegalmente a fronteira com o Líbano, chegando à aldeia de Gajar. Em um comunicado publicado no X, as forças de defesa de Israel condenaram firmemente este episódio, que representa mais um caso de grave interferência nas atividades operacionais e coloca em risco a segurança dos militares israelenses que atuam na área.

assim chegamos à conclusão do nosso espaço de hoje, agradecendo a sua presença. A gente volta amanhã, neste mesmo horário, com mais informações direto do Vaticano para você. Uma boa quinta e até lá.

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1: Amigas e amigos, as nossas melhores saudações. Esta é a Rádio Vaticano a transmitir mais uma edição do seu programa em língua portuguesa para os ouvintes que nos escutam no continente africano e pelo mundo fora. Em destaque, nesta quinta-feira, dia 6 de agosto de 2026, o Papa Leão XIV, com os jovens participantes no encontro internacional, por ocasião dos 800 anos da morte de São Francisco, com celebração da missa na Basílica de Santa Maria dos Anjos, em Assis. Na Praça Santa Maria dos Anjos, e respondendo a perguntas de três jovens, o Papa Leão explicou o significado da radicalidade evangélica, que é o oposto do fundamentalismo, e incentivou-os a construir uma civilização do amor e não de confrontação. Na missa, o Papa sublinhou que evitar a cultura do poder e derrubar os muros que separam os seres humanos uns dos outros não é trair a família, a cidade ou a tradição, mas sim libertá-las dos seus fantasmas, dos inimigos inventados pelo medo e pela ignorância e da violência com que se quer impor o próprio ponto de vista. A morte do cardeal Dom Júlio Duarte Langa, bispo emérito de Xai-Xai, deixou consternada a igreja em Moçambique, e várias são as reações com notas de pesar que destacam o legado de integridade, serenidade e humildade do purpurado falecido. A rubrica Sal da Terra, Luz do Mundo, a cargo do colega Rui Saraiva, concluirá a nossa transmissão de hoje. Eu sou Bernardo Swat e desde já vos desejo boa audição e um bom início da tarde na companhia da Rádio Vaticano. Na Praça Santa Maria dos Anjos, respondendo a perguntas de três jovens, o Papa Leão explicou o significado da radicalidade evangélica, que é o oposto do fundamentalismo, e incentivou-os a construir uma civilização do amor e não de confrontação. Pormenores com o colega Silvonei José.
2: O Papa encontrou-se com os jovens, que lhe fizeram três perguntas. A primeira foi de Carolina, de Zagreb, que pediu ao Santo Padre que conselho daria aos jovens para poderem continuar a ser autênticos discípulos de Cristo e levar esperança aos jovens, sem perder a alegria do Evangelho. O Santo Padre disse que a própria pergunta já continha parte da resposta, pois testemunhaste, disse, o estilo de simplicidade, fraternidade e proximidade que te convenceu e permitiu amadurecer na fé, inserida numa comunidade, mas aberta a todos. E isso numa região da Europa que, há apenas 30 anos, conheceu a guerra e a perigosa ligação entre confissão religiosa e nacionalismo. Na verdade, continuou o Papa, a presença dos franciscanos inspirou durante séculos o diálogo e ajudou a convivência pacífica entre católicos, ortodoxos e muçulmanos. Hoje, ser fiel a essa tradição de proximidade significa ir contra a corrente.
3: Ai cristiani será sempre più chiesto di diventare operatori di pace.
2: Cada vez mais se pedirá aos cristãos para serem construtores de paz no seio de sociedades tentadas a instrumentalizar a religião no confronto entre identidades. Portanto, disse o Papa, ser testemunha de Cristo continua algo fascinante e exigente, porque alarga a mente e o coração, além de fronteiras artificiais, ou seja, além dos medos induzidos pela má informação e pelos muros dos preconceitos. Depois, a pergunta de Giovanni, da cidade italiana de Bolonha. No mundo onde reina a cultura do provisório e em que as escolhas de vida definitiva nos assustam, como podemos dizer-lhe um sim total e corajoso, evitando olhar para trás depois de deitar a mão ao arado, atribuindo um peso excessivo aos esforços e às renúncias do caminho? O que o ajudou no seu percurso vocacional? O Papa fala de uma pergunta corajosa, repleta do desejo daquilo que não passa. Hoje em dia, tendemos a falar negativamente do provisório. Outrora, era a Igreja que educava com insistência para o sentido do provisório. Esse mundo passa, o tempo corre, as coisas terrenas são mutáveis. Só Deus permanece. porque é eterno. Temos, portanto, de nos perguntar o que mudou para não estarmos entre aqueles que lamentam o passado e, por isso, não enfrentam o presente, nem assumem responsabilidades em relação ao futuro.
3: Decidere per sempre non ci rinchiude in una gabbia, ma ci apre a un dinamismo più grande.
2: Decidir para sempre não nos aprisiona numa jaula, mas abre-nos a um dinamismo maior. Amar é um êxodo, uma estrada por descobrir um caminho que Deus percorre conosco, e este é o verdadeiro sentido de toda a vocação. A última pergunta foi de Luigi de Paternona, Sicília, um jovem de 22 anos, falando de Francisco, que apesar de viver numa época em que a igreja era marcada por contradições e dificuldades internas, ele não escolhe o caminho da heresia, não ataca nem julga a igreja daquele tempo, mas prefere obedecer ao Papa. Por isso, pergunto-me, por que é difícil hoje ver a igreja como uma mãe que, apesar das suas feridas, está sempre pronta a acolher-nos e amar-nos? O Papa fala de uma pergunta muito atual e que nos leva ao cerne da experiência de São Francisco. Abordá-la significa partilhar um desejo, o desejo do Senhor Jesus para a igreja. Francisco viu-o contemplando o crucifixo. Devemos sempre voltar a esse desejo. Muitas pessoas ao longo da história e também hoje não conseguiram fazer a experiência da igreja tal como Jesus Cristo deseja que ela seja. Isto causa sofrimento, deixa feridas e desilusões e, para alguns, pode até tornar-se um impedimento à fé. No Evangelho, destacou o Papa, Jesus alerta para esse tipo de tropeço, ou seja, para o escândalo que os seus discípulos podem causar aos outros, especialmente aos pequenos e aos pobres.
3: Quante discriminações e desigualdades podem finir subito apenas ci riconosciamo fratelli e sorelle.
2: Se nos reconhecermos irmãos e irmãs, quantas discriminações e desigualdades poderiam acabar num instante. O Papa Leão disse que temos diferentes responsabilidades e vocações, mas caminhamos juntos, inspirando-nos, ajudando-nos e corrigindo-nos mutuamente. É importante fazermos a nossa parte. Então falaremos da igreja com o carinho com que se fala de uma mãe, porque reconheceremos que lhe pertencemos. Será uma forma sincera de querer bem aquelas pessoas e aquela história em que Jesus Cristo vem até nós e permanece conosco. Por isso, para partilhar o desejo do Senhor, não é preciso mostrarmos-nos melhores do que somos. Há que reconhecer e deixar que Jesus ressuscitado atue na nossa vida, na história de todos nós.

0: Após o encontro com os jovens na Praça Santa Maria dos Anjos, em Assis, e a saudação aos representantes das ordens franciscanas no claustro do convento, o Papa Leão presidiu na Basílica a Missa da Festa da Transfiguração do Senhor. A Festa da Transfiguração, disse o Papa na homilia, é um mistério de luz que nos ajuda a aprofundar este nosso encontro, tão alegre, mas tão repleto de interrogações sobre o presente e o futuro. Também nós viemos aqui, como muitos o fizeram durante séculos, a fim de compreender para onde vai a história e para onde vamos nós.
1: Nel Vangelo vediamo che si può trovare un senso, si può intravedere una strada.
0: No Evangelho vemos que é possível encontrar um sentido, é possível vislumbrar um caminho. Somos, explicou o Santo Padre, chamados a ler as Escrituras com o Mestre, a interpretar o nosso tempo e a tomar decisões seguindo o seu caminho. Estamos aqui para vencer a resignação e o medo, para dissipar as dúvidas que também nos detêm, tal como detinham os apóstolos, ressaltou o Papa. Nestes dias, prosseguiu o Papa Leão, fizestes a experiência de vos encontrardes e vos ouvirdes uns aos outros, passando do ruído de vozes que se sobrepõem e contrastam à arte de conversar.
1: Hoje contemplamos Jesus, que se transfigura próprio nella conversazione col Padre.
0: Hoje contemplamos Jesus que se transfigura precisamente na conversa com o Pai, com aqueles que o precederam, Moisés e Elias, e com os seus contemporâneos, os discípulos. E a Igreja existe para nos conduzir a este dinamismo de escuta e decisão, no qual compreendemos para quem viver e como viver. Ela é a comunidade onde aprendemos a distinguir a voz de Deus, que nunca coincide meramente com as nossas opiniões. Sublinhou ainda o Papa, acrescentando:
1: Noi ci difiguriamo separandoci da Lui e dagli altri. Ci trasfiguriamo invece nei legami che nutrono e chiamano alla vita.
0: Nós desfiguramos-nos quando nos separamos dele e dos outros, mas transfiguramos-nos através dos laços que alimentam e chamam à vida. É neste sentido, enfatizou o Papa, citando a Magnífica Humanitas, que cada geração recebe em herança a tarefa de dar forma ao seu tempo, de fazer amadurecer a história como um lugar onde a dignidade de cada pessoa seja salvaguardada, a justiça promovida e a fraternidade possibilitada. Daí o particular convite do Papa Leão aos jovens.
1: Cari giovani, oggi l'Europa e il mondo intero cercano in voi nuovi santi.
0: Hoje a Europa e o mundo inteiro procuram em vós novos santos. Ousai acreditar na palavra do Evangelho. Tornai-vos humanos com a liberdade de Jesus Cristo. Abraçai a irmã pobreza.
1: Go, andate, ou melhor ancora, andiamo, let's go, ai margini.
0: Ide, melhor ainda, vamos em direção às margens, onde a injustiça e a prepotência de poucos negam a dignidade e os sonhos de muitos. Demasiados. Filhos e filhas de Deus, ressaltou o Santo Padre, alertando sobre a possibilidade de não sermos compreendidos, mesmo pelos da própria casa.
1: Eppure, sottrarsi alla cultura della potenza e abbattere i muri che separano fra loro gli esseri umani non è mai tradire la famiglia.
0: Evitar a cultura do poder e derrubar os muros que separam os seres humanos uns dos outros não é trair a família, a cidade ou a tradição, mas sim libertá-las dos seus fantasmas, dos inimigos inventados pelo medo e pela ignorância, da violência com que se quer impor o próprio ponto de vista. A terminar, um convite do Papa Leão aos jovens a unirem as melhores forças da sua magnífica humanidade, estudos, competências, trabalho, amizades, amor, oração, e se devotarem à civilização do amor, presente em tantos exemplos dos inúmeros construtores de paz empenhados ainda hoje em servir a vida nos vários cenários de morte. E inspirando-se na oração de Francisco, o Papa Leão indicou-lhes, em conclusão, para onde ir, isto é, fazendo-se cada qual instrumento de paz, e, sobretudo, como ir, ou seja, procurando mais consolar que ser consolado, compreender que ser compreendido, amar que ser amado, possedendo que se recebe e morrendo que se vive para a vida eterna. A morte do cardeal Dom Júlio Duarte Langa, bispo emérito de Xai-Xai, deixou consternada a Igreja em Moçambique, e várias são as reações com notas de pesar que destacam o legado de integridade, serenidade e humildade do purpurado falecido. Da cidade da Beira, em Moçambique, Rogério Maduca.
2: A morte do cardeal Dom Júlio Duarte Langa, bispo emérito de Xai-Xai, ocorrida no dia 3 de agosto em Maputo, deixou consternada a Igreja em Moçambique e várias são as reações com notas de pesar dirigidas à diocese de Xai-Xai e aos membros da Conferência Episcopal. Após tomar conhecimento do sucedido, o estadista moçambicano Daniel Francisco Chapo, por meio da sua conta numa das redes sociais, lamentou o falecimento do cardeal. O presidente disse ainda que o seu legado de fé, humildade, serviço e dedicação à paz permanecerá vivo na memória dos moçambicanos. Na mesma senda, o reitor da Universidade Católica de Moçambique, professor Dr. Padre Felipe Sunco, enviou uma carta ao administrador apostólico de Xai-Xai, Dom Francisco Chimoio, manifestando em nome da instituição que dirige suas condolências. No documento, o reitor considera o cardeal um dos rostos mais serenos e mais respeitados da Igreja em Moçambique. O padre Sunco recorda ainda o tempo em que o purpurado conduziu o seu povo, principalmente no meio de dificuldades das comunidades atingidas pela guerra, calamidades e doenças. Na sua nota de pesar, a Conferência dos Institutos Religiosos de Moçambique considerou Dom Júlio Langa um pastor íntegro, servidor da paz e figura maior da vida espiritual e social do país. A sua morte, lê-se ainda no documento, deixa um vazio profundo, mas a sua vida permanece como testemunho luminoso de retidão, fé madura e dedicação incansável ao bem comum. O documento que leva a assinatura do padre José Joaquim, presidente da CIRMO, diz ainda que reconhece com gratidão a grandeza humana e espiritual de Dom Júlio Duarte Langa e a sua palavra, sempre impregnada de serenidade e firmeza, iluminou caminhos, fortaleceu consciências e inspirou muitos a viver com maior sentido de responsabilidade, solidariedade e compromisso com os valores evangélicos. Inspirado no trecho extraído do livro do Apocalipse, a Embisa diz ter recebido com tristeza a notícia da partida do cardeal Júlio Duarte Langa. O organismo descreve o purpurado como homem de fé íntegra e dedicado ao Evangelho, que deixa um legado luminoso de serviço à Igreja e ao próximo. Refira-se que Dom Júlio Langa foi criado cardeal pelo Papa Francisco em 14 de fevereiro de 2015. Foi ordenado sacerdote em 1957 e nomeado bispo de diocese de Xai-Xai em 1976, onde serviu até a sua resignação em 2004. Da cidade da Beira, em Moçambique, para o Vatican News, Rogério Maduca.
0: O novo provincial da Companhia de Jesus, em Portugal, o padre António Valério, no início das suas funções no passado mês de junho, publicou uma mensagem vídeo dirigindo-se a toda a comunidade inaciana, onde afirma que a missão da Companhia de Jesus é ajudar cada pessoa a encontrar a pessoa de Jesus. Para escutar já a seguir na nossa rubrica Sal da Terra, Luz do Mundo, a cargo do colega Rui Saraiva.
3: Ajudar cada pessoa a encontrar a pessoa de Jesus. Quem o afirma é o Padre António Valério, o novo provincial da Companhia de Jesus em Portugal, afirmando em mensagem vídeo que no coração de cada pessoa habita o desejo de Deus. Eu sou Rui Saraiva e esta é a rubrica Sal da Terra, Luz do Mundo.

0: O novo provincial da Companhia de Jesus em Portugal é o padre António Valério, de 48 anos. No início das suas funções, no passado mês de junho, publicou uma mensagem vídeo dirigindo-se a toda a comunidade inaciana, afirmando que a missão da Companhia de Jesus é ajudar cada pessoa a encontrar a pessoa de Jesus. Estou profundamente convencido que no coração de cada pessoa habita o desejo de Deus, quer sejam pessoas crentes ou não crentes, revela o sacerdote na mensagem que aqui divulgamos.
1: Sou o padre António Valério, estou no início das minhas funções enquanto provincial da província portuguesa da Companhia de Jesus em Portugal e neste momento quero dirigir a toda a imensa comunidade inaciana no nosso país, que partilha a nossa espiritualidade, partilha a nossa missão. Quero desejar uma saudação muito especial a todos e agradecer por estarem connosco. Em primeiro lugar, recebo com muita alegria e sentido de responsabilidade aquilo que entendo ser a primeira missão do provincial, que é acompanhar, que é animar, que é cuidar os meus companheiros jesuítas na realização da sua missão e na generosidade da sua entrega. Esta missão primeira não pode ser desligada daquela que é a missão de animar a fazer o caminho que se tem estado a fazer ao longo destes anos na província portuguesa da Companhia de Jesus, de trabalhar com tantas pessoas, com tantos leigos, tantas leigas, sacerdotes diocesanos, religiosos e religiosas, a realizar de alguma forma e a caminhar connosco na missão da Companhia de Jesus em Portugal. Esta missão que a Companhia de Jesus procura realizar e tenta realizar todos os dias é uma missão que é para este lugar, para este tempo, para este espaço específico da nossa história em que estamos a viver. Estou profundamente convencido que no coração de cada pessoa habita o desejo de Deus. E este desejo que se concretiza de muitas formas, por pessoas que são crentes, por pessoas que não são crentes, por aquelas que estão mais aproximadas da Igreja, aquelas que estão mais afastadas, dentro da multiplicidade dos carismas dentro da Igreja, todos nós procuramos uma vida feliz, uma vida realizada, uma vida plena. E toda esta vida que nos leva a um movimento para o outro e para o serviço do outro. É ali que encontramos verdadeiramente a nossa felicidade. E reconhecemos, e estou profundamente convencido, que neste movimento que nos leva até ao bem do outro está o movimento do Espírito Santo e do coração de Deus. A missão da Companhia de Jesus é ajudar cada pessoa a encontrar a pessoa de Jesus, o seu amor e o seu lugar neste mundo, como um lugar onde se realiza plenamente a pessoa e se encontra o bem do outro. Confio-me com alegria esta nova missão que estou a iniciar. Peço as vossas orações por todos os jesuítas e confio também que todo este caminho que estamos a percorrer juntos seja, para a Companhia de Jesus em Portugal, um instrumento e um meio para realizarmos na Igreja e para o mundo o encontro pessoal e transformador com a pessoa de Jesus.
0: Nomeado em fevereiro de 2026 pelo Padre-Geral da Companhia de Jesus, Arturo Sousa, o Padre António Valério tomou posse no domingo 28 de junho na Igreja do Colégio São João de Brito, em Lisboa. Em recentes declarações à Agência Eclésia, o Padre António Valério declarou que a Igreja tem que ir ao encontro das pessoas.
1: Sim, de facto, as palavras que eu disse no início do meu mandato, na missa de tomada de posse, até este convite a sair de si mesmo. Eu penso muito nos ritmos que nós temos hoje em dia. Nós, religiosos, uma ordem religiosa, uma Igreja em si, não pode estar fora e não está fora do contexto de hoje, da velocidade da informação, das coisas que acontecem. E então, quando se tem um coração generoso e desejoso de responder às necessidades, a nossa tentação é dizer logo a tudo que sim e responder a tudo. Mas é preciso sair dessas zonas, e há essa disponibilidade, mas sair de uma forma que seja pensada interiormente. Agora, e por isso, não tanto a partir das instituições, mas sobretudo o sentir este desejo missionário. Eu creio que a Igreja, cada vez mais, eu acho que o Papa Francisco, mas já antes, já vinha muito esta ideia que a Igreja é enviada em missão para fora de si mesma, já não é um sítio onde as pessoas vêm procurar algo, mas é um sítio que tem que ir ao encontro onde as pessoas estão. E por isso sair dos lugares institucionais, dos lugares existenciais, das próprias ideias, ainda por cima estamos numa mudança de paradigma muito grande, e por isso é importantíssimo que esta atitude seja a primeira que não é só acolher aqueles que vêm ter comigo, mas é eu próprio de dar respostas e acolher aqueles que estão lá fora. É claro que da missão do provincial é uma missão também muito de estar aqui e ter o seu trabalho aqui na Cúria Provincial, na parte mais formal do que é administrar uma província e os jesuítas que lá estão, as comunidades, as obras, as pessoas com quem colaboramos, mas ao mesmo tempo passa mais de metade do seu ano a visitar as comunidades e as obras. O que me tem motivado mais e interiormente tenho trabalhado mais a questão do acompanhar, do animar, do entusiasmar. E estar envolvido aqui, neste caso em Lisboa, por um colégio e por um centro universitário, ajuda muito a dizer que estamos ali em áreas que atualmente sempre foram, mas atualmente ainda ganham uma relevância maior sobre as fronteiras a que somos enviados. O trabalho com os jovens, o trabalho da interioridade que se faz num centro universitário, a formação, e todas as questões educativas que têm a ver com formar pessoas para o futuro. E futuro incerto, nós agora não sabemos o futuro que nos espera, não é? Papa Leão, acho que seja na escolha do seu nome, seja agora na primeira encíclica que ele publicou, ele segue, tal como o Papa Leão XIII foi importantíssimo numa era de grande revolução e de uma mudança de paradigma na revolução industrial, nós estamos a meio de uma revolução tecnológica da qual ainda não nos conseguimos situar. E o Papa Leão, aquela encíclica, de facto, é que põe-nos no centro de uma mudança e que nos quer dar algumas coordenadas para nos orientarmos ali. E por isso estamos numa mudança de paradigma.

O padre António Valério nasceu em 1977, em Idenha Nova. Entrou na Companhia de Jesus, em Coimbra, em 1997 e foi ordenado sacerdote em julho de 2009, no Carmelo de Fátima. É licenciado em Filosofia e Humanidades pela Faculdade de Filosofia de Braga, da Universidade Católica Portuguesa. Fez os seus estudos de Teologia, primeiro em Bilbao, Espanha, e depois em Roma, na Universidade Gregoriana, concluindo o mestrado em Teologia Fundamental em 2010. Realizou na Bolívia, em 2017, a última etapa de formação na Companhia de Jesus e fez os votos solenes em 2018. Antes de entrar na Companhia de Jesus, foi seminarista da Diocese de Porto Alegre, Castelo Branco. O padre António Valério trabalhou apostolicamente na Pastoral Universitária e foi diretor nacional da Rede Mundial de Oração do Papa. Atualmente, era o diretor-geral do Colégio das Caldinhas, em Santo Tirso. Assume agora a missão de provincial da Companhia de Jesus, em Portugal, sucedendo ao padre Miguel Almeida, que assim concluiu o seu mandato. 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

E assim concluímos, amigas e amigos, a nossa transmissão que esperamos tenha sido do vosso inteiro agrado. Votos de paz e bem para todas e todos.

0: Louvado seja nosso Senhor Jesus Cristo. 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Bom dia. Esse é o Boletim de Notícias da Rádio Vaticano, Vatican News, em língua portuguesa, nesta sexta-feira, 7 de agosto. Nos estúdios, Silvana e José. O ápice da visita do Papa Leão Assis nesta quinta-feira foi a missa celebrada na Basílica de Santa Maria dos Anjos, com os jovens participantes do Encontro da Juventude Franciscana 2026, intitulado Go, Vai. Em sua homilia, o pontífice comentou o evangelho do dia da festa da Transfiguração. Estamos em Assis, uma cidade para onde há séculos sobem muitos peregrinos, hoje também nós, porque aqui tudo sussurra que a nossa vida pode transformar-se, irradiar luz, reparar o mundo. Foi aqui que teve início a transfiguração de Francisco, de Clara e depois de milhares de outros jovens. Acolheram o evangelho sine glossa, sem reservas, diríamos nós, e a vida de Jesus recomeçou neles. Nesse tempo repleto de interrogações sobre o presente e o futuro, acrescentou o Papa, no evangelho é possível encontrar um sentido e vislumbrar um caminho. Não se pode permanecer apenas como espectadores, afirmou. Somos, com efeito, chamados a ler as Escrituras com o Mestre, a interpretar o nosso tempo e a tomar decisões seguindo o seu percurso.
1: Siamo qui per vincere la rassegnazione e la paura, per sciogliere i dubbi che trattengono anche noi, come trattenevano gli Apostoli. Gesù ci chiama a dialogare con la sua storia, per scrivere nuove pagine di storia.
0: Estamos aqui para vencer a resignação e o medo, para dissipar as dúvidas que também nos detêm, tal como detinham os apóstolos. Jesus chama-nos a dialogar com a sua história para escrever novas páginas de história. A transfiguração é a luz de um novo dia, para o qual estamos orientados enquanto, à nossa volta e por vezes dentro de nós, ainda é escuro. Quando nos separamos de Deus, nós nos desfiguramos. Mas nos transfiguramos através dos laços que alimentam e chamam à vida, como testemunha a espiritualidade franciscana. Ao citar a sua encíclica Magnifica Humanitas, Leão XIV acrescentou que a razão pela qual São Francisco ainda nos atrai, 800 anos após a sua morte, reside na magnífica humanidade que o levou a abandonar caminhos já percorridos, para que se abrisse um novo, mais coerente com o caminho de Jesus, algo revolucionário. Assim fizeram os santos canonizados e uma infinidade de irmãos e irmãs que respondem ao mal com o bem. Não estamos sozinhos, recordou o Papa, acrescentando que a Europa e o mundo inteiro procuram nos jovens de hoje novos santos que ousam acreditar na palavra do Evangelho, abraçando a irmã pobreza.
1: Go, andate, ou melhor ancora, andiamo. Let's go. Ai margini, dove l'ingiustizia e la prepotenza di pochi negano la dignità e i sogni di molti.
0: Go. Ide. Melhor ainda, vamos. Let's go. Em direção às margens onde a injustiça e a prepotência de poucos negam a dignidade e os sonhos de muitos, demasiados filhos e filhas de Deus. Ao pedir que os jovens sejam devotos da civilização do amor, o Santo Padre concluiu a homilia com a famosa oração atribuída a São Francisco, com alguns acréscimos.
1: Signore, fa di me uno strumento della tua pace. Dov'è l'odio che io porti l'amore? Dov'è l'offesa che io porti il perdono?
0: Senhor, fazei de mim um instrumento da vossa paz. Onde houver ódio, que eu leve o amor. Onde houver ofensa, que eu leve o perdão. Onde houver discórdia, que eu leve a união. Onde houver dúvidas, que eu leve a fé. Onde houver erro, que o leve à verdade. Onde houver desespero, que o leve à esperança. Onde houver tristeza, que o leve à alegria. Onde houver trevas, que o leve à luz. Eis para onde ir. Go. Mas, em especial, eis como ir. Ó Mestre, fazei que eu procure mais consolar que ser consolado, compreender que ser compreendido, amar que ser amado, pois é dando que se recebe, é perdoando que se é perdoado, e é morrendo que se vive para a vida eterna.

O cardeal Angel Rossi, arcebispo de Córdoba, na Argentina, um dos destinos da viagem de Leão XIV em novembro, falou sobre o significado da visita do pontífice em declaração ao Vatican News. A gente intuía, disse ele, desejava, esperava, mas quando finalmente se confirma, o coração dá um salto de alegria, porque sabe que isso é uma graça. Digo isso pessoalmente, que é uma imensa alegria, porque sei que nosso povo sente o mesmo e, ao mesmo tempo, também provoca uma espécie de temor saudável diante da responsabilidade de tudo o que isso implica, para que possamos recebê-lo como ele merece e, ao mesmo tempo, acolher todo o povo. Sua visita ao país e, especificamente, a Córdoba, disse o cardeal Rossi, implica que devemos ser muito hospitaleiros, pois chegarão muitos irmãos de outros lugares. Sinto uma mistura muito bonita de imensa alegria que, por momentos, parece colidir com esse saudável temor em tudo o que isso implica e em todos os sentidos. Em primeiro lugar, a disposição do coração e a responsabilidade de toda a organização que isso exige. Deve ser não apenas da Igreja, mas um trabalho conjunto entre a Santa Sé, a Igreja e os governos nacional, provincial e municipal de Córdoba, pois, nesse caso, precisamos remar juntos. A visita do Papa Leão, em referência àquela que Francisco não pôde concretizar, é interpretada pelo cardeal Rossi como não sendo uma revanche. Eu diria que é uma espécie de continuidade, quase uma gentileza da parte de Leão vir aqui, pois é uma forma de nos dizer que há continuidade. Ele vem para o que Francisco não pôde fazer, e é como uma homenagem. Mais do que uma dívida, é uma continuidade. E não apenas na viagem, mas também em seu coração, em sua linha de ação e em sua mensagem. Claramente há, sem perder sua singularidade, pois ele não precisa de um clone de Francisco, uma continuidade nos temas importantes em nível mundial. É claro que o Papa Leão segue os passos de Francisco. Questão da guerra, dos migrantes, o trabalho pela paz, o armamento, enfim. Nesse aspecto, há claramente uma linguagem comum e acredito, disse o cardeal Rossi, que sua vinda seja uma espécie de delicadeza e continuidade, de poder levar adiante o que Francisco desejou e que agora Leão XIV encarna. E continuou, o que mais esperamos é que isso seja para nós uma renovação da esperança, que nos ajude a erguer o olhar, a fortalecer a fé e nosso testemunho de cristãos que não perdem essa esperança. Especificamente no âmbito nacional e em relação à situação do país, Leão não é alguém que chega e desconhece essas realidades. Ele já esteve na América Latina, já viveu anos entre nós. O Peru não é a Argentina, mas temos muitas coisas em comum, tanto as bonitas, como a fé e a dignidade do povo, quanto outras menos boas, como as injustiças e muitas coisas que a gente gostaria que fossem diferentes e nas quais, nesse continente, ainda não estamos à altura. E conclui o cardeal Rossi. Acredito que a visita dele seja um empurrãozinho carinhoso, um tapinha nas costas para que não desistamos e ousemos não viver brigando, mas sim construindo. Cardeal Parolin no Santuário de Guadalupe, estar ao lado de migrantes e marginalizados. O secretário de Estado visitou o país por 3 dias, encerrando a sua visita nesta quinta-feira, e celebrou a missa no Santuário de Nossa Senhora de Guadalupe. Presença, testemunho, oração. Os 3 pilares sobre os quais o secretário de Estado, cardeal Parolin, que se deslocou da Guatemala para o México a convite das autoridades locais para uma visita de 3 dias, insistiu na última quarta-feira na homilia durante a celebração eucarística presidida no Santuário de Nossa Senhora de Guadalupe. A missa, em um local tão querido, não apenas
pelo povo mexicano, mas por todo o continente americano, é um dos momentos mais marcantes de uma viagem que incluiu encontros institucionais nos âmbitos civil e eclesiástico. Na agenda da missão, previstos encontros com as autoridades do Estado. Honrado por poder celebrar junto com os peregrinos da diocese de Torreón, acompanhados por seu bispo, o cardeal Parolin leva a bênção especial do Papa ao povo dessa grande terra que é o México. É o dia de uma dupla memória litúrgica que, segundo a tradição, remete tanto o milagre da neve sobre o Esquilino, em Roma, quanto ao milagre de Guadalupe, no qual rosas caíram do manto de Juan Diego. O cardeal relembra esses episódios e identifica as conexões. A presença da Virgem, que nunca deixa de demonstrar proximidade e cuidado para com os filhos, ajudando-os sempre a se aproximarem cada vez mais do seu divino filho. Ele destaca essa mesma determinação que levou, por exemplo, a mulher cananeia, sobre a qual se narrou nas escrituras propostas na quarta-feira, a implorar a ajuda do Messias para sua filha, atormentada por um demônio. Jesus, diante dessa fé profunda, a cura. Daí a referência a uma das peculiaridades dramáticas desse país, onde tantas mães continuam a procurar com firmeza e fé seus filhos desaparecidos, disse o cardeal. Nada pode impedi-las de fazer tudo o que for possível para ajudar seus filhos e todos nós podemos ajudá-las com nossa oração, disse ainda, para que a sua perseverança e sua fé sejam recompensadas. A partir de um lugar de peregrinação, reflexão, conversão, missão e oração, o secretário de Estado do Vaticano reafirmou a urgência de anunciar a Boa Nova em um mundo onde o flagelo da guerra, o horror da fome e a devastação da violência são, infelizmente, muito frequentes. A comemoração da aparição mariana nessa região do país latino-americano é, portanto, a ocasião para expressar o desejo de que ela mostre um caminho para reconciliar culturas e povos em uma fé verdadeiramente universal, remetendo assim ao ensinamento que deve levar à construção da unidade. Parolin recomenda estar presente também para com os necessitados, os marginalizados, os migrantes e os estrangeiros. Por mais pequenos e fracos que sejamos, graças a Deus, podemos realizar maravilhas, afirma ainda o cardeal, lembrando que o Senhor não se manifestou aos poderosos, nem aos influentes, mas a um homem simples. E, no entanto, a sua mensagem, por meio dele, alcançou os cantos mais remotos do mundo.

0: 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Alô, amigos de todo o Brasil e do continente africano, estamos juntos com o noticiário da Rádio Vaticano, Vatican News, em língua portuguesa, nesta sexta-feira, 7 de agosto, trazendo as últimas notícias do Papa, da Igreja e do mundo. Nos estúdios, Silvone José, com a assessoria técnica de Adriano Vitali. Uma saudação a você no Brasil e nos países de língua portuguesa. O tempo é bom na cidade do Vaticano e a temperatura, nesse momento, na Praça São Pedro, em torno dos 37, 38 graus Celsius. E vamos aos destaques do programa de hoje. O Papa Leão visitará Uruguai, Argentina e Peru de 6 a 17 de novembro. As reações nesses países, o Cardeal Rossi, a viagem do Papa Leão à Argentina é uma homenagem a Francisco. Cardeal Parolin, no Santuário de Guadalupe, no México, estará ao lado de migrantes e marginalizados. O secretário visitou o país durante 3 dias. Gaza, o massacre de crianças não para. 300 mortos em 300 dias. Foco na história, as grandes civilizações africanas, o genocídio de Ruanda. Padre José Inácio de Medeiros, do Instituto Histórico Redentoristas. Essas e outras notícias a partir de agora. Bom dia mais uma vez a você. E hoje a Igreja recorda São Caetano. Comigo nos estúdios, Poliana Ferreira. Bom dia, Poliana.
1: Bom dia, Silvonei. Caetano nasceu em 1480, em Vicenza, norte da Itália, e foi um dos grandes homens que se destacaram na luta pela reforma de vida e dos costumes no seio da Igreja. Por isso, instituiu a Congregação dos Teatinos. Para a criação da sua comunidade religiosa, Caetano contou com a grande colaboração do bispo Dom Pedro Carafa. Contudo, em virtude de sua grande humildade, não quis lugar de honra e de destaque, preferindo ficar ao lado de Dom Carafa, que se tornou o primeiro superior-geral. Caetano dedicou-se ao apostolado entre os pobres, abriu asilos e fundou hospitais. São Caetano nasceu em Nápoles. São Caetano faleceu em Nápoles com 67 anos de idade. Sua obra começou a dar frutos apenas 8 anos depois, quando Dom Carafa foi eleito Papa com o nome de Paulo IV, tornando-se um grande reformador da Igreja.
0: O cardeal Ángel Rossi, arcebispo de Córdoba, na Argentina, um dos destinos da viagem de Leão XIV em novembro, falou sobre o significado da visita do pontífice em declaração ao Vatican News. A gente intuía, disse ele, desejava, esperava, mas quando finalmente se confirma, o coração dá um salto de alegria, porque sabe que isso é uma graça. Digo isso pessoalmente, que é uma imensa alegria, porque sei que nosso povo sente o mesmo e, ao mesmo tempo, também provoca uma espécie de temor saudável diante da responsabilidade de tudo o que isso implica, para que possamos recebê-lo como ele merece e, ao mesmo tempo, acolher todo o povo. Sua visita ao país e, especificamente, a Córdoba, disse o cardeal Rossi, implica que devemos ser muito hospitaleiros, pois chegarão muitos irmãos de outros lugares. Sinto uma mistura muito bonita de imensa alegria que, por momentos, parece colidir com esse saudável temor em tudo o que isso implica e em todos os sentidos. Em primeiro lugar, a disposição do coração e a responsabilidade de toda a organização que isso exige. Deve ser não apenas da Igreja, mas um trabalho conjunto entre a Santa Sé, a Igreja e os governos nacional, provincial e municipal de Córdoba, pois, nesse caso, precisamos remar juntos. A visita do Papa Leão, em referência àquela que Francisco não pôde concretizar, é interpretada pelo Cardeal Rossi como não sendo uma revanche. Eu diria que é uma espécie de continuidade, quase uma gentileza da parte de Leão vir aqui, pois é uma forma de nos dizer que há continuidade. Ele vem para o que Francisco não pôde fazer, e é como uma homenagem. Mais do que uma dívida, é uma continuidade. E não apenas na viagem, mas também em seu coração, em sua linha de ação e em sua mensagem. Claramente há, sem perder sua singularidade, pois ele não precisa de um clone de Francisco, uma continuidade nos temas importantes em nível mundial. É claro que o Papa Leão segue os passos de Francisco. Questão da guerra, dos migrantes, o trabalho pela paz, o armamento, enfim. Nesse aspecto, há claramente uma linguagem comum e acredito, disse o Cardeal Rossi, que sua vinda seja uma espécie de delicadeza e continuidade, de poder levar adiante o que Francisco desejou e que agora Leão XIV encarna. E continuou, o que mais esperamos é que isso seja para nós uma renovação da esperança, que nos ajude a erguer o olhar, a fortalecer a fé e nosso testemunho de cristãos que não perdem essa esperança. Especificamente no âmbito nacional e em relação à situação do país, Leão não é alguém que chega e desconhece essas realidades. Ele já esteve na América Latina, já viveu anos entre nós. O Peru não é a Argentina, mas temos muitas coisas em comum, tanto as bonitas, como a fé e a dignidade do povo, quanto outras menos boas, como as injustiças e muitas coisas que a gente gostaria que fossem diferentes e nas quais, nesse continente, ainda não estamos à altura. E conclui o Cardeal Rossi. Acredito que a visita dele seja um empurrãozinho carinhoso, um tapinha nas costas para que não desistamos e ousemos não viver brigando, mas sim construindo. Cardeal Parolin no Santuário de Guadalupe, estar ao lado de migrantes e marginalizados. O secretário de Estado visitou o país por 3 dias, encerrando a sua visita nesta quinta-feira, e celebrou a missa no Santuário de Nossa Senhora de Guadalupe. Presença, testemunho, oração. Os 3 pilares sobre os quais o secretário de Estado, Cardeal Parolin, que se deslocou da Guatemala para o México a convite das autoridades locais para uma visita de 3 dias, insistiu na última quarta-feira na homilia durante a celebração eucarística presidida no Santuário de Nossa Senhora de Guadalupe. A missa, em um local tão querido não apenas pelo povo mexicano, mas por todo o continente americano, é um dos momentos mais marcantes de uma viagem que incluiu encontros institucionais nos âmbitos civil e eclesiástico. Na agenda da missão, previstos encontros com as autoridades do Estado. Honrado por poder celebrar junto com os peregrinos da Diocese de Torreón, acompanhados por seu bispo, o Cardeal Parolin leva a bênção especial do Papa ao povo dessa grande terra que é o México. É o dia de uma dupla memória litúrgica que, segundo a tradição, remete tanto o milagre da neve sobre o Esquilino, em Roma, quanto ao milagre de Guadalupe, no qual rosas caíram do manto de Juan Diego. O cardeal relembra esses episódios e identifica as conexões. A presença da Virgem, que nunca deixa de demonstrar proximidade e cuidado para com os filhos, ajudando-os sempre a se aproximarem cada vez mais do seu divino filho. Ele destaca essa mesma determinação que levou, por exemplo, a mulher cananeia, sobre a qual se narrou nas escrituras propostas na quarta-feira, a implorar a ajuda do Messias para sua filha, atormentada por um demônio. Jesus, diante dessa fé profunda, a cura. Daí a referência a uma das peculiaridades dramáticas desse país, onde tantas mães continuam a procurar com firmeza e fé seus filhos desaparecidos, disse o cardeal. nada pode impedi-las de fazer tudo o que for possível para ajudar seus filhos e todos nós podemos ajudá-las com nossa oração. Disse ainda para que a sua perseverança e sua fé sejam recompensadas. A partir de um lugar de peregrinação, reflexão, conversão, missão e oração, o secretário de Estado do Vaticano reafirmou a urgência de anunciar a boa nova em um mundo onde o flagelo da guerra, o horror da fome e a devastação da violência são, infelizmente, muito frequentes. A comemoração da aparição mariana nessa região do país latino-americano é, portanto, a ocasião para expressar o desejo de que ela mostre um caminho para reconciliar culturas e povos em uma fé verdadeiramente universal, remetendo assim ao ensinamento que deve levar à construção da unidade. Parolin recomenda estar presente também para com os necessitados, os marginalizados, os migrantes e os estrangeiros. Por mais pequenos e fracos que sejamos, graças a Deus, podemos realizar maravilhas, afirma ainda o cardeal, lembrando que o Senhor não se manifestou aos poderosos, nem aos influentes, mas a um homem simples. E, no entanto, a sua mensagem, por meio dele, alcançou os cantos mais remotos do mundo. O Oriente Médio, não há acordo entre Líbano e Israel. Não houve entendimento após negociações aqui em Roma com a parte israelense, que se recusa a se retirar do sul do país dos cedros. Raimundo Lima.
2: As negociações de 3 dias em Roma entre o Líbano e Israel, mediadas pelos Estados Unidos, terminam sem resultados concretos. Os israelenses se recusaram a retirar imediatamente suas tropas, mas o verdadeiro nó a ser desatado é quais países farão parte do comitê encarregado de verificar a real desminagem do sul do país dos cedros, onde a ONU denuncia uma forte escalada noturna de bombardeios israelenses sobre a data e ordens de deslocamento forçado em Mansouri. Trump, a guerra com o Irã terminará em breve. No que diz respeito ao Irã, o presidente estadunidense Trump declarou que a guerra poderia terminar bastante em breve e que poderia haver em breve um anúncio sobre a reabertura do Estreito de Hormuz. Trump também voltou a abordar o tema da suposta escassez de munições que os Estados Unidos estariam enfrentando, conforme denunciado pela imprensa norte-americana. Precisamos cada vez mais delas, admitiu. Temos alguns tipos de munições muito potentes, das quais dispomos em quantidades praticamente ilimitadas, ressaltou. Os ataques dos rebeldes Houthis. Enquanto isso, porém, os rebeldes Houthis do Iêmen voltam a atacar. Em um duplo ataque a um acampamento militar em Marib e a outro na província de Adramout, perto da fronteira com a Arábia Saudita, 58 pessoas foram mortas. Trata-se do maior número de vítimas desde o cessar-fogo assinado em 2022. O exército iemenita prometeu uma resposta adequada. Além disso, outro ataque Houthi causou 11 feridos na Arábia Saudita. Esta sexta-feira, o país assina com o Paquistão e a Turquia em Jeddah um acordo de defesa mútua. Uma ideia que já vinha sendo discutida há algum tempo, mas os recentes acontecimentos na região aceleraram o processo.

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1: Em nossas últimas publicações ou gravações, temos revisto algumas das páginas mais tristes da história do continente africano, como ditaduras que se estabeleceram em diversos países, massacres, regimes brutais que se instalaram e guerras em diversas partes do continente. Agora, uma página que não pode ser esquecida e que precisa ensinar às gerações de hoje e de amanhã foi o triste genocídio que aconteceu em Ruanda. Há muito tempo, Ruanda vinha vivendo uma guerra civil que já durava cerca de 4 anos. O sangrento conflito tinha de um lado a etnia Hutu, que dirigia o governo do país, e do outro lado a etnia Tutsi, da Frente Patriótica de Ruanda, a sigla RPF. Naquele ano, os Hutus deram início a um movimento de extermínio dos rivais, numa das maiores atrocidades já acontecidas na era contemporânea. Durante o conflito, as Forças Armadas de Ruanda deram aos civis da etnia Hutu armas brancas para que pudessem se defender, mas elas acabaram sendo usadas no genocídio. O estopim do conflito aconteceu no dia 6 de abril de 1994. O avião que levava o presidente de Ruanda, Juvenal Habyarimana, e o presidente do Burundi, Cyprien Ntaryamira, ambos da etnia Hutu, foi derrubado enquanto se preparava para pousar no aeroporto de Kigali, capital de Ruanda.

dos moderados logo nas primeiras horas depois que o avião foi derrubado. Líderes militares que deveriam ter apaziguado insuflaram a multidão que foi aconselhada a, entre aspas, dar início ao trabalho e não poupar ninguém, fecha aspas. Já no dia seguinte, a matança se espalhou por várias províncias do país. Nos meses seguintes, a matança da população Tutsi alcançou índices alarmantes. Algumas contagens indicaram cerca de 800 mil ruandeses mortos nos primeiros meses de genocídio, num trabalho sistemático orientado pelos líderes do movimento. O massacre foi maior, sobretudo nas áreas urbanas do país, e durante o genocídio, até mesmo Hutus, acusados de serem simpatizantes ou simplesmente por parecerem Tutsis, foram também mortos. Rádios e jornais locais foram usados para espalhar propaganda incitando a violência e orientando os assassinos. A tensão entre as duas etnias, que já existia no passado, foi intensificada no período de colonização, primeiro pela Alemanha e depois pela Bélgica, que favorecia a minoria Tutsi para exercer cargos de poder. Quando o país se tornou independente, a maioria Hutu assumiu o controle, gerando perseguições e fugas de Tutsis para os países vizinhos. Em resposta ao genocídio, a RPF, ligada aos Tutsis, começou também a planejar os seus ataques e, começando pelo norte, avançou até a capital Kigali, cercando a cidade e cortando a linha dos suprimentos que a abasteciam. Desta forma, conseguiu o controle de grandes áreas do interior e também os arredores da capital. No dia 4 de julho, a RPF finalmente retomou a capital Kigali, derrotou as forças extremistas ruandesas e encerrou os mais de 100 dias de massacre, enquanto o governo Hutu fugiu para o vizinho Zaire, atual Congo. Em Ruanda, hoje existem dois feriados públicos para celebrar o genocídio: o Genocide Memorial Day, celebrado no dia 7 de abril, e o Liberation Day, que acontece no dia 4 de julho. E a semana posterior a dia 7 de abril é considerada luto oficial. Em novembro de 1994, o Conselho de Segurança da ONU instituiu o Tribunal Criminal Internacional por Ruanda para julgar os líderes do genocídio, como também houve julgamentos locais no próprio país. Mas a situação não está de todo resolvida.

300 dias, 300 crianças mortas. Em Gaza, o tempo continua sendo marcado pela morte das crianças. Segundo a agência da ONU, UNICEF, desde a proclamação do cessar-fogo em outubro de 2025, pelo menos 300 menores perderam a vida na faixa de Gaza, uma média de uma criança por dia. Um balanço que retrata a persistência da crise humanitária, apesar dos compromissos assumidos para pôr fim às hostilidades. Um cessar-fogo que resulta na morte de uma criança, em média, a cada dia, decepciona, antes de tudo, as próprias crianças, denunciou o diretor regional do UNICEF para o Oriente Médio e o Norte da África, Eduard Bigbeder. Segundo a agência da ONU, grande parte da população continua vivendo concentrada em cerca de

de um terço da faixa de Gaza, entre prédios destruídos, escombros e lixo. As crianças, em particular, enfrentam desnutrição aguda, propagação de doenças, escassez de água potável e sistemas de saneamento gravemente comprometidos. Uma imagem sobre a qual o patriarca de Jerusalém dos Latinos, o Calliope Batista Pizzaballa, tem insistido com frequência ao relatar que um dos flagelos mais presentes neste momento são os ratos que mordem. Eles mordem, sobretudo, as crianças. E Gaza está cheia de crianças. Elas são vistas em todos os lugares, mas, em vez de irem à escola, brincam sujas ao lado dos esgotos. Queremos reabrir as escolas, mas falta quase tudo. Tentamos remediar a situação reciclando peças aqui e ali. O que é necessário, imediatamente, segundo me disseram os profissionais de saúde, é pessoal preparado para lidar com os traumas psicológicos das crianças e das mães. Será uma questão que deve ser tratada com a devida sensibilidade. O Unicef solicita, além disso, que os compromissos anunciados para a nova fase da trégua se traduzam rapidamente em medidas concretas. O fim das mortes, o acesso sem obstáculos à ajuda humanitária, a reabertura dos hospitais e o retorno das crianças à escola em segurança. Nesta quinta-feira, segundo reportagem do Guardian, o Conselho de Paz para Gaza, criado pelo governo dos Estados Unidos, teria assinado o primeiro contrato para a construção de uma base destinada a abrigar um contingente marroquino na futura Força Internacional de Estabilização. A tensão continua alta também na Cisjordânia, no estado da Palestina. Nas últimas horas, pelo menos 51 palestinos ficaram feridos durante uma operação militar israelense no campo de refugiados de Calandia, conforme relatado pela Al Jazeera. Enquanto isso, um relatório da Physicians for Human Rights, Israel, denuncia que o sistema de saúde da Cisjordânia, no estado da Palestina, está agora à beira do colapso. A redução dos financiamentos, a escassez de medicamentos e de pessoal e as restrições à circulação impostas pelos postos de controle teriam forçado 75% das unidades de saúde a limitar drasticamente suas atividades, agravando ainda mais o acesso aos cuidados médicos para a população palestina. E uma última informação, publicado nesta sexta-feira, o programa oficial da Quinta Viagem Apostólica de Leão XIV, que o levará à França de 25 a 28 de setembro. O pontífice visitará a capital, Paris, Lourdes, onde se encontra um santuário mariano, e Metz, a cidade natal de Robert Schuman, um dos pais fundadores da União Europeia. Várias as atividades do pontífice, incluindo um encontro privado com as vítimas de abuso. Também foram divulgados o logotipo e o lema da visita, para que o mundo tenha vida. E assim chegamos à conclusão do nosso espaço de hoje, agradecendo a sua presença. Voltamos amanhã, nesse mesmo horário, com mais informações direto do Vaticano para você. Um abraço e até lá.

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2: Alô, você em seu espaço da MPB na Rádio Vaticano. Silvone José nos estúdios e convida você agora com MPB 4 Roda Viva. Depois é a vez de Milton Nascimento.

0: Você ouviu aí a belíssima voz de Gal Costa cantando Garota de Ipanema. Antes foi Maria Bethânia, Explode Coração. E ainda Milton Nascimento com a música Vida. Terminamos assim o nosso espaço de hoje. Um bom início de tarde para você e até mais.
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0: Laudetur Jesus Christus.
1: Amigas e amigos, muito boa tarde. Este é o noticiário da Rádio Vaticano em língua portuguesa para os ouvintes que nos escutam no continente europeu e pelo mundo fora. Em destaque, nesta sexta-feira, dia 7 de agosto de 2026, foi hoje publicado pela Sala de Imprensa da Santa Sé o programa da viagem apostólica do Papa Leão XIV à França e a visita do Pontífice à sede da Organização das Nações Unidas para a Educação, Ciência e Cultura, Unesco, nos próximos dias 25 a 28 de setembro. O Caminho Sinodal de África, rumo à Assembleia Eclesial de outubro de 2028, começa com um apelo à construção de uma igreja que escuta. No âmbito do Congresso Mundial a decorrer em Kigali, Ruanda, de 3 a 8 de agosto, a Signis África, Associação Católica de Profissionais de Comunicação Social, deu início a uma nova direção. Pela primeira vez, desde a sua fundação em 2001, as mulheres constituem a maioria do Conselho Diretivo. Estes, alguns dos principais temas a desenvolver logo a seguir neste nosso jornal, com a apresentação de Dulce Araújo e Bernardo Swat, que desde já vos desejam boa audição e um bom início da tarde na companhia da Rádio Vaticano. O Papa Leão XIV recebeu nesta sexta-feira, em audiências sucessivas no Vaticano, o Monsenhor Marco Ganchi, encarregado de negócios ad interim no Sudão do Sul e na Eritreia. A irmã Rafaela Petrini, presidente da Comissão Pontifícia para o Estado da Cidade do Vaticano e do Governatorato do Estado da Cidade do Vaticano, juntamente com Dom Giovanni Cesare Pagazzi, arcebispo titular de Belcastro, arquivista e bibliotecário da Santa Igreja Romana. Em seguida, o Papa recebeu em audiência o padre Arturo Sosa Abascal, superior-geral da Companhia de Jesus, o cardeal Luiz Antônio Tagle, pró-prefeito do Dicastério para a Evangelização, secção para a Primeira Evangelização e as Novas Igrejas Particulares. E, finalmente, o Santo Padre recebeu em audiência o cardeal Mauro Gambetti, vigário-geral de Sua Santidade para a Cidade do Vaticano, arcipreste da Basílica de São Pedro e presidente da Fábrica de São Pedro. Foi publicado hoje, dia 7 de agosto, pela Sala de Imprensa da Santa Sé, o programa oficial da 5ª Viagem Apostólica de Leão XIV à França. O itinerário inclui paragens em Paris,

0: vésperas de procissões à luz das velas, diálogos privados e encontros com autoridades civis no Palácio do Eliseu, com representantes da Unesco, bispos, jovens, doentes, migrantes, pessoas consagradas, líderes de outras religiões e até vítimas de abusos, que também participaram na preparação do evento. Se prevêem 4 dias intensos para o Papa Leão XIV durante a sua próxima visita à França, que decorrerá de 25 a 28 de setembro. Assinalando a sua 5ª viagem apostólica internacional e a sua visita a um segundo país europeu, o Papa fará 3 paragens. A capital, Paris, onde visitará a sede da Organização das Nações Unidas para a Educação, Ciência e Cultura, a Unesco, e rezará na Catedral de Notre-Dame. Lourdes, o coração mariano do país e um dos locais espirituais mais conceituados e simbólicos de toda a Europa. E Metz, cidade histórica e terra natal de Robert Schuman, um dos pais fundadores da União Europeia. Um momento particularmente marcante está agendado para as 21 horas do domingo 27 de setembro, com a recitação do Rosário, seguida da procissão das velas na esplanada do santuário. Trata-se do mesmo acontecimento que ocorre todas as noites no local sagrado aos pés dos Pireneus, mas que nessa noite de domingo contará com a presença do sucessor de Pedro. O Caminho Sinodal de África, rumo à Assembleia Eclesial de outubro de 2028, começa com um apelo à construção de uma igreja que escuta. Pormenores com a colega Dulce Araújo.
1: Mais de 50 delegados, em representação de 7 das 8 conferências episcopais regionais da África, Madagascar e as Ilhas, concluíram o primeiro seminário preparatório para a Assembleia Eclesial de 2028, com um renovado compromisso de promover uma igreja mais sinodal e missionária em todo o continente. Realizado em Addis Abeba nos dias 4 e 5 de agosto, sob o tema A Igreja Sinodal em África, caminhando rumo à Assembleia Eclesial de 2028, o seminário assinalou o início oficial da fase continental da preparação da África para a Assembleia Eclesial, que terá lugar em Roma em outubro de 2028. No seu discurso de encerramento, o presidente do Simpósio das Conferências Episcopais da África e Madagascar, Cham, o cardeal Fridolin Ambongo, deu graças a Deus pelos 2 dias de oração, escuta, diálogo e discernimento, descrevendo o seminário como uma oportunidade não apenas para rever as atividades realizadas, mas também para reconhecer a ação do Espírito Santo na vida da Igreja em África. Ele expressou igualmente a sua gratidão à Conferência Episcopal Católica da Etiópia e à Arquidiocese de Addis Abeba por acolherem o encontro, agradecendo também às equipas sinodais continentais e regionais, os conferencistas e todos os participantes pelo seu compromisso e pelas valiosas contribuições. Refletindo sobre os trabalhos realizados, o cardeal Ambongo afirmou que os participantes identificaram sinais encorajadores de esperança em todo o continente, ao mesmo tempo que discerniram sobre um conjunto de prioridades sinodais para a África que orientarão o caminho da Igreja nos próximos 2 anos. Olhando para o futuro, o presidente do CHEAM apresentou o roteiro que orientará o processo sinodal continental a partir de 2027. A Igreja em África percorrerá 4 etapas sucessivas: sensibilização, interpretação, orientação e celebração, passando por assembleias de avaliação diocesanas e nacionais, culminando na Assembleia Sinodal Continental e, finalmente, na Assembleia Eclesial em Roma, em outubro de 2028. O cardeal Ambongo recordou aos participantes que o seminário não constituiu apenas uma reunião, mas também um exercício de formação destinado a preparar as equipas regionais para a missão que agora se inicia. Estão aqui como equipas regionais, afirmou. Quando regressardes aos vossos países, sereis chamados a constituir equipas sinodais nacionais, que por sua vez formarão equipas sinodais diocesanas, e assim sucessivamente.

0: Desta forma, estaremos bem preparados para celebrar estas assembleias a todos os níveis. Ele exortou ainda os delegados a ajudarem as suas igrejas locais a discernir a ação do Espírito Santo e a garantir que os dons e as experiências da África enriqueçam a Igreja Universal através do processo sinodal. Que tenhamos a coragem de seguir o caminho que o Espírito nos indica e a generosidade de caminhar juntos na comunhão, na participação e na missão, afirmou o Cardeal Ambongo. O seminário de Addis Abeba integra a fase de implementação do Sínodo sobre a Sinodalidade e representa o primeiro passo continental da contribuição da África para o processo de discernimento eclesial a nível mundial que conduzirá à Assembleia Eclesial de 2028 em Roma.
1: A Signes África, Associação Católica de Profissionais de Comunicação Social, deu início a uma nova direção. Pela primeira vez, desde a sua fundação em 2001, as mulheres constituem a maioria do conselho diretivo. A eleição decorreu durante o Congresso Mundial da Signes, que se realiza em Kigali, Ruanda, de 3 a 8 de agosto de 2026. O padre Fidele Mutabazi, sacerdote ruandês da Arquidiocese de Kigali, foi eleito novo presidente da Signes África. O padre Mutabazi, diretor-geral do Jornal da Igreja Kinyamateka e diretor de comunicação da Conferência Episcopal do Ruanda, sucede ao sacerdote nigeriano professor padre Walter Chikwendu Ihejirika, que concluiu seus dois mandatos estatutários. A nova e completa direção da Signes África inclui também a presidente da Catholic Media Network de Nairobi, Virginia Kabugu, eleita como nova vice-presidente da Signes África. Entre os restantes eleitos para o conselho de 7 membros está o padre Alexis Ouedraogo, do Burkina Faso, que foi escolhido para o cargo de secretário-tesoureiro. Os outros membros são a religiosa moçambicana Irmã Anastácia Sebastião Simbe, a senhora Clarice Azuatalam, da Nigéria, o senhor Kudakwashi Martin Matambo, do Zimbábue, e a jovem Mwami Daka, da Zâmbia. Após a sua eleição, o padre Mutabazi agradeceu aos delegados e solicitou seu apoio contínuo. Salientou o caráter inédito da eleição e a sua verdadeira representatividade em relação à realidade africana, quer em termos geográficos, quer de línguas oficiais, inglês, francês e português. Manifestou satisfação pelo facto de a Assembleia de Delegados Africanos ter garantido não só uma maioria feminina no Conselho, mas também a presença de especialistas que, para além da questão do gênero, são profissionais e administradores experientes dos mídia. O padre Mutabazi, que preside ao comitê organizador local do Congresso Mundial da Signes, evento atualmente em curso, foi elogiado pelos delegados pela atenção meticulosa aos detalhes e pela eficiência demonstradas pela equipa anfitriã em Kigali. O Congresso Mundial da Signes em Kigali reúne mais de 200 jornalistas católicos, profissionais dos mídia e especialistas em comunicação de mais de 40 países, abrangendo os 5 continentes. Este é o primeiro Congresso Mundial da Signes a realizar-se em África. A Signes iniciou oficialmente as suas atividades como Associação Mundial de Comunicadores em novembro de 2001. A organização foi inaugurada em Roma durante um congresso conjunto, resultante da fusão de duas organizações de comunicação social católicas mais antigas, a OSIC, voltada para o cinema, e a UNDA, voltada para a rádio e a televisão, ambas fundadas originalmente em 1928. E com esta notícia terminamos, amigas e amigos, esta emissão da tarde aqui na Rádio Vaticano. 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Votos de uma tarde feliz para todas e todos.

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1: Alô, amigos de todo o Brasil e demais países lusófonos. Está no ar o programa em língua portuguesa da Rádio Vaticano Vatican News desta sexta-feira, 7 de agosto. Traremos para você que está sintonizado conosco as últimas notícias sobre as atividades do Papa, da Santa Sé e da Igreja do Mundo. Nos estúdios, Raimundo Lima. A assessoria técnica de hoje é de Daniele Giorgi. E este é o pensamento bíblico que escolhemos para você, porque, na verdade, foi o Senhor que me enviou para anunciar-vos todas estas palavras. Do livro do profeta Jeremias, capítulo 26, versículo 15b. E vamos aos destaques do nosso programa de hoje. O Papa na França, divulgado o programa, logotipo e lema da viagem. Cardeal Rossi, a viagem do Santo Padre à Argentina é uma homenagem a Francisco. Cardeal Pedro Parolino, Santuário de Guadalupe, no México, estar ao lado de imigrantes e marginalizados. Gaza, o massacre de crianças não para, 300 mortas em 300 dias. Oriente Médio, acordo entre o Irã e Omã sobre o Estreito de Hormuz. Ainda no Oriente Médio, não há acordo entre o Líbano e Israel. Essas e outras notícias a partir de agora. O programa em língua portuguesa da Rádio Vaticano Vatican News desta sexta-feira está apenas começando. Como destacamos em nossas manchetes, o Papa Leão na França, divulgado o programa, logotipo e lema da viagem. Os detalhes com a colega Mariângela Jaguraba.
2: A sala de imprensa da Santa Sé divulgou nesta sexta-feira o programa, o logotipo e o lema da viagem apostólica do Papa Leão XIV à França, que se realizará de 25 a 28 de setembro próximo, quando o pontífice visitará a sede da Organização das Nações Unidas para a Educação, a Ciência e a Cultura, Unesco. O programa do Pontífice em Terras Francesas começa na sexta-feira, 25 de setembro, com sua saída do Aeroporto Internacional Leonardo da Vinci, Roma Fiumicino, para Paris, às 7 horas e 50 minutos locais. A chegada do Papa ao Aeroporto Internacional de Paris, Orly, está prevista para as 10 horas locais. Ali haverá a cerimônia de boas-vindas. Às 11 horas, o Santo Padre visitará o presidente da República, Emmanuel Macron, no Palácio do Eliseu. Macron foi recebido em audiência no Vaticano em 10 de abril passado. Às 11h45, haverá um encontro com as autoridades, a sociedade civil e o corpo diplomático no Palácio do Eliseu, onde o Papa fará seu primeiro discurso. Depois, às 15 horas, haverá a visita à Organização das Nações Unidas para a Educação, a Ciência e a Cultura, Unesco, na sede da Unesco. Ali, Leão XIV fará seu segundo discurso em terras francesas. Às 17 horas e 15, o Santo Padre rezará a oração das vésperas com os bispos, sacerdotes, diáconos consagrados, consagradas e seminaristas na Catedral de Notre-Dame de Paris, onde proferirá a homilia. Em 2019, a Catedral de Notre-Dame de Paris sofreu um incêndio e foi reaberta ao público em 8 de dezembro de 2024. O dia do pontífice se encerra com a vigília de oração com os jovens no estádio da França de Saint-Denis, às 21 horas. Ali o Papa fará um discurso. Leão XIV começará o sábado, 26 de setembro, com a visita ao Centro de Acompanhamento e Integração Social, Maison Baquita, às 9 horas locais. Este é um importante centro de acolhimento para migrantes e exilados, criado pela Arquidiocese de Paris em 2021. Que leva o nome da religiosa sudanesa, testemunha de fé e símbolo universal da luta contra a escravidão. Nesse local, que oferece formação linguística e profissional, apoio familiar e assistência médica e psicológica para a recuperação de traumas, Leão 14 fará uma saudação aos visitantes e pacientes. Depois, às 10 horas e 15 minutos locais, haverá um encontro com os membros da Assembleia Sinodal Provincial, os catecúmenos e neófitos, no Instituto Católico de Paris, onde fará um discurso. Às 15 horas, Leão XIV celebrará a missa na Praça da Concórdia, seguida da homilia. Às 17 horas e 45 minutos locais, o Papa partirá de avião do Aeroporto Internacional de Paris-Orly para Lourdes, onde a chegada está prevista para as 19h05 no Aeroporto Internacional de Lourdes. Às 19h40, haverá oração na Gruta das Aparições de Massabielle, no Santuário de Nossa Senhora de Lourdes. No domingo, 27 de setembro, às 9 horas locais, Leão XIV se encontrará com os bispos da Conferência Episcopal Francesa no hemiciclo Santa Bernadette do Santuário de Nossa Senhora de Lourdes, onde fará um discurso. Depois, às 11 horas, o Papa celebrará a missa no Prado do Santuário de Nossa Senhora de Lourdes, onde fará a homilia e a oração do Ângelus. Às 15h30, haverá um encontro com os trabalhadores e hóspedes do acolhimento Notre-Dame no Santuário de Nossa Senhora de Lourdes. Ali, fará um discurso. Às 16h45, haverá um encontro privado com as religiosas contemplativas no Mosteiro Carmelita de Lourdes. O dia do pontífice se concluirá com a oração do terço e a procissão das velas às 21 horas locais no Santuário de Nossa Senhora de Lourdes, com um discurso papal. Na segunda-feira, 28 de setembro, último dia da viagem do pontífice à França, o Papa partirá às 7 horas e 40 minutos do Aeroporto Internacional de Lourdes, com destino a Metz, onde a chegada está prevista para as 9 horas e 20 minutos ao Aeroporto Internacional de Metz, Nancy-Lorraine. Metz está localizada no nordeste da França, capital do departamento de Mosela, perto da fronteira com Luxemburgo. É conhecida como a terra natal de Schumann, que cresceu e se formou ali, desenvolvendo os ideais e princípios que mais tarde se tornariam parte do grande projeto da União Europeia. Às 10 horas, haverá o encontro interreligioso no Centro de Conferências Robert Schuman, em Metz. Ali o Papa fará um discurso. Às 11 horas, o encontro Nas Raízes da Europa pela Paz e Unidade no Centro de Conferências Robert Schuman, em Metz. O Papa fará mais um discurso. Às 16 horas, Leão XIV celebrará a missa e proferirá a homilia na Catedral de Santo Estevão, obra-prima neogótica, também conhecida como Lanterna de Deus, com seus mais de 6.500 metros quadrados de vitrais. Às 18h30, haverá a cerimônia de despedida no Aeroporto Internacional de Metz, Nancy-Lorraine. A partida está prevista para as 19 horas locais do Aeroporto Internacional de Metz, Nancy-Lorraine, e a chegada ao Aeroporto Internacional de Roma Fiumicino está prevista para as 20 horas e 50 minutos locais. Em relação ao logotipo da viagem do Santo Padre à França, ele retrata um vitral circular que remete às rosáceas das catedrais góticas, simbolizando a beleza da comunhão e da unidade na Igreja. No centro, o arco ogival e a cruz expressam a dimensão apostólica e litúrgica da viagem. A pomba que paira no coração da composição evoca o Espírito Santo e traz consigo um ramo de oliveira, sinal de paz para toda a humanidade. Os tons de azul, branco e vermelho, o amarelo laranja da luz e o verde da esperança entrelaçam as cores da França com as do Vaticano, destacando ao mesmo tempo a dimensão espiritual da visita, explica uma nota da sala de imprensa da Santa Sé. O lema escolhido, para que o mundo tenha vida, é um convite a reconhecer o maior presente que nos foi dado por Cristo Salvador. É também um apelo à esperança e à comunhão que nos encoraja a superar as divisões para partilhar a paz, a reconciliação e a fraternidade, sinais de vida nova no mundo. Nessas palavras se expressa também a atitude com que a Igreja na França acolhe a visita do Santo Padre, com alegria, abertura e um profundo desejo de testemunhar a todos a vida que vem de Deus.
1: Cardeal Rossi, a viagem do Papa Leão à Argentina é uma homenagem a Francisco. Vamos ouvir com o colega Silvonei José.
3: O Cardeal Ángel Rossi, arcebispo de Córdoba, na Argentina, um dos destinos da viagem de Leão XIV em novembro, falou sobre o significado da visita do pontífice em declaração ao Vatican News. A gente intuía, disse ele, desejava, esperava, mas quando finalmente se confirma, o coração dá um salto de alegria, porque sabe que isso é uma graça. Digo isso pessoalmente, que é uma imensa alegria, porque sei que nosso povo sente o mesmo e, ao mesmo tempo, também provoca uma espécie de temor saudável diante da responsabilidade de tudo o que isso implica, para que possamos recebê-lo como ele merece e, ao mesmo tempo, acolher todo o povo. Sua visita ao país e, especificamente, a Córdoba, disse o Cardeal Rossi, implica que devemos ser muito hospitaleiros, pois chegarão muitos irmãos de outros lugares. Sinto uma mistura muito bonita de imensa alegria que, por momentos, parece colidir com esse saudável temor em tudo o que isso implica e em todos os sentidos. Em primeiro lugar, a disposição do coração e a responsabilidade de toda a organização que isso exige. Deve ser não apenas da Igreja, mas um trabalho conjunto entre a Santa Sé, a Igreja e os governos nacional, provincial e municipal de Córdoba, pois, nesse caso, precisamos remar juntos. A visita do Papa Leão, em referência àquela que Francisco não pôde concretizar, é interpretada pelo Cardeal Rossi como não sendo uma revanche. Eu diria que é uma espécie de continuidade, quase uma gentileza da parte de Leão vir aqui, pois é uma forma de nos dizer que há continuidade. Ele vem para o que Francisco não pôde fazer, e é como uma homenagem. Mais do que uma dívida, é uma continuidade. E não apenas na viagem, mas também em seu coração, em sua linha de ação e em sua mensagem. Claramente há, sem perder sua singularidade, pois ele não precisa de um clone de Francisco, uma continuidade nos temas importantes em nível mundial. É claro que o Papa Leão segue os passos de Francisco. Questão da guerra, dos migrantes, o trabalho pela paz, o armamento, enfim. Nesse aspecto, há claramente uma linguagem comum e acredito, disse o Cardeal Rossi, que sua vinda seja uma espécie de delicadeza e continuidade, de poder levar adiante o que Francisco desejou e que agora Leão XIV encarna. E continuou, o que mais esperamos é que isso seja para nós uma renovação da esperança, que nos ajude a erguer o olhar, a fortalecer a fé e nosso testemunho de cristãos que não perdem essa esperança. Especificamente no âmbito nacional e em relação à situação do país, Leão não é alguém que chega e desconhece essas realidades. Ele já esteve na América Latina, já viveu anos entre nós. O Peru não é a Argentina, mas temos muitas coisas em comum, tanto as bonitas, como a fé e a dignidade do povo, quanto outras menos boas, como as injustiças e muitas coisas que a gente gostaria que fossem diferentes e nas quais, nesse continente, ainda não estamos à altura. E conclui o Cardeal Rossi. Acredito que a visita dele seja um empurrãozinho carinhoso, um tapinha nas costas para que não desistamos e ousemos não viver brigando, mas sim construindo. Cardeal Parolin no Santuário de Guadalupe, estar ao lado de migrantes e marginalizados. O secretário de Estado visitou o país por 3 dias, encerrando a sua visita nesta quinta-feira, e celebrou a missa no Santuário de Nossa Senhora de Guadalupe. Presença, testemunho, oração. Os 3 pilares sobre os quais o secretário de Estado, Cardeal Parolin, que se deslocou da Guatemala para o México a convite das autoridades locais para uma visita de 3 dias, insistiu na última quarta-feira na homilia durante a celebração eucarística presidida no Santuário de Nossa Senhora de Guadalupe. A missa em um local tão querido não apenas pelo povo mexicano, mas por todo o continente americano, é um dos momentos mais marcantes de uma viagem que incluiu encontros institucionais nos âmbitos civil e eclesiástico. Na agenda da missão, previstos encontros com as autoridades do Estado. Honrado por poder celebrar junto com os peregrinos da diocese de Torreón, acompanhados por seu bispo, o cardeal Parolin leva a bênção especial do Papa ao povo dessa grande terra que é o México. É o dia de uma dupla memória litúrgica que, segundo a tradição, remete tanto o milagre da neve sobre o Esquilino, em Roma, quanto ao milagre de Guadalupe, no qual rosas caíram do manto de Juan Diego. O cardeal relembra esses episódios e identifica as conexões. A presença da Virgem, que nunca deixa de demonstrar proximidade e cuidado para com os filhos, ajudando-os sempre a se aproximarem cada vez mais do seu divino filho. Ele destaca essa mesma determinação que levou, por exemplo, a mulher cananeia, sobre a qual se narrou nas escrituras propostas na quarta-feira, a implorar a ajuda do Messias para sua filha, atormentada por um demônio. Jesus, diante dessa fé profunda, a cura. Daí a referência a uma das peculiaridades dramáticas desse país, onde tantas mães continuam a procurar com firmeza e fé seus filhos desaparecidos, disse o cardeal. Nada pode impedi-las de fazer tudo o que for possível para ajudar seus filhos, e todos nós podemos ajudá-las com nossa oração, disse ainda, para que a sua perseverança e sua fé sejam recompensadas. A partir de um lugar de peregrinação, reflexão, conversão, missão e oração, o secretário de Estado do Vaticano reafirmou a urgência de anunciar a boa nova em um mundo onde o flagelo da guerra, o horror da fome e a devastação da violência são, infelizmente, muito frequentes. A comemoração da aparição mariana nessa região do país latino-americano é, portanto, a ocasião para expressar o desejo de que ela mostre um caminho para reconciliar culturas e povos em uma fé verdadeiramente universal, remetendo assim ao ensinamento que deve levar à construção da unidade. Parolin recomenda estar presente também para com os necessitados, os marginalizados, os migrantes e os estrangeiros. Por mais pequenos e fracos que sejamos, graças a Deus, podemos realizar maravilhas, afirma ainda o cardeal, lembrando que o Senhor não se manifestou aos poderosos, nem aos influentes, mas a um homem simples. E, no entanto, a sua mensagem, por meio dele, alcançou os cantos mais remotos do mundo. Trezentos dias, 300 crianças mortas. Em Gaza, o tempo continua sendo marcado pela morte das crianças. Segundo a agência da ONU, UNICEF, desde a proclamação do cessar-fogo em outubro de 2025, pelo menos 300 menores perderam a vida na faixa de Gaza, uma média de uma criança por dia. Um balanço que retrata a persistência da crise humanitária, apesar dos compromissos assumidos para pôr fim às hostilidades. Um cessar-fogo que resulta na morte de uma criança, em média, a cada dia, decepciona, antes de tudo, as próprias crianças, denunciou o diretor regional do UNICEF para o Oriente Médio e o Norte da África, Eduard Bigbeder. Segundo a agência da ONU, grande parte da população continua vivendo concentrada em cerca de um terço da faixa de Gaza, entre prédios destruídos, escombros e lixo. As crianças, em particular, enfrentam desnutrição aguda, propagação de doenças, escassez de água potável e sistemas de saneamento gravemente comprometidos.

0: escolas, mas falta quase tudo. Tentamos remediar a situação reciclando peças aqui e ali. O que é necessário imediatamente, segundo me disseram os profissionais de saúde, é pessoal preparado para lidar com os traumas psicológicos das crianças e das mães. Será uma questão que deve ser tratada com a devida sensibilidade. O Unicef solicita, além disso, que os compromissos anunciados para a nova fase da trégua se traduzam rapidamente em medidas concretas. O fim das mortes, o acesso sem obstáculos à ajuda humanitária, a reabertura dos hospitais e o retorno das crianças à escola em segurança. Nesta quinta-feira, segundo reportagem do Guardian, o Conselho de Paz para Gaza, criado pelo governo dos Estados Unidos, teria assinado o primeiro contrato para a construção de uma base destinada a abrigar um contingente marroquino na futura Força Internacional de Estabilização. A tensão continua alta também na Cisjordânia, no estado da Palestina. Nas últimas horas, pelo menos 51 palestinos ficaram feridos durante uma operação militar israelense no campo de refugiados de Calandia, conforme relatado pela Al Jazeera. Enquanto isso, um relatório da Physicians for Human Rights Israel denuncia que o sistema de saúde da Cisjordânia, no estado da Palestina, está agora à beira do colapso. A redução dos financiamentos, a escassez de medicamentos e de pessoal e as restrições à circulação impostas pelos postos de controle teriam forçado 75% das unidades de saúde a limitar drasticamente suas atividades, agravando ainda mais o acesso aos cuidados médicos para a população palestina.
1: Novas rotas, impossível cessar-fogo de 60 dias e, em seguida, mais 30, se tudo correr bem, para prosseguir com a remoção de minas. Esses são os principais pontos do acordo, ainda não definitivo, alcançado entre o Irã e Omã sobre o Estreito de Hormuz, que permanecerá fechado, esclarecem as partes, enquanto persistirem o que Teherã define como violações dos Estados Unidos, ou seja, o bloqueio naval. Os dois países estão elaborando uma declaração conjunta enquanto aguardam que o acordo seja aprovado pelo líder supremo iraniano, Khamenei. Teherã esclarece a esse respeito que as negociações estão ocorrendo única e exclusivamente com Mascate, a questão da taxa a ser paga. O acordo prevê também uma taxa de serviço para cobrir as despesas com a segurança da carga e a proteção do meio ambiente marinho, mas, ao término dos 60 dias, está prevista a introdução de uma taxa obrigatória para navios mercantes e petroleiros, à qual o governo norte-americano sempre se opôs. A respeito da passagem pelo Estreito de Hormuz, um petroleiro britânico relatou duas explosões a sudeste de Qumzar, perto de Omã. Trump e a escassez de munições. Em resposta, o presidente estadunidense Trump, que afirma estar tendo ótimas negociações em andamento com o Irã, ameaça: o Estreito de Hormuz precisa reabrir logo ou vamos atacar duramente. Ademais, o chefe da Casa Branca acusou de traição a parte da imprensa norte-americana que divulga notícias sobre uma evidente escassez de munições por parte das Forças Armadas dos Estados Unidos, verdadeira motivação que estaria por trás do cancelamento do ataque a Teherã, previsto para o fim de semana passado. As negociações de 3 dias em Roma entre o Líbano e Israel, mediadas pelos Estados Unidos, terminam sem resultados concretos. Os israelenses se recusaram a retirar imediatamente suas tropas, mas o verdadeiro nó a ser desatado é quais países farão parte do comitê encarregado de verificar a real desminagem do sul do país dos Cedros, onde a ONU denuncia uma forte escalada noturna de bombardeios israelenses sobre a data e ordens de deslocamento forçado em Mansouri. Trump, a guerra com o Irã terminará em breve. No que diz respeito ao Irã, o presidente estadunidense Trump declarou que a guerra poderia terminar bastante em breve e que poderia haver em breve uma

anúncio sobre a reabertura do Estreito de Hormuz. Trump também voltou a abordar o tema da suposta escassez de munições que os Estados Unidos estariam enfrentando, conforme denunciado pela imprensa norte-americana. Precisamos cada vez mais delas, admitiu. Temos alguns tipos de munições muito potentes, das quais dispomos em quantidades praticamente ilimitadas, ressaltou. Os ataques dos rebeldes Houthis. Enquanto isso, porém, os rebeldes Houthis do Iêmen voltam a atacar. Em um duplo ataque a um acampamento militar em Marib e a outro na província de Adramout, perto da fronteira com a Arábia Saudita, 58 pessoas foram mortas. Trata-se do maior número de vítimas desde o cessar-fogo assinado em 2022. O exército iemenita prometeu uma resposta adequada. Além disso, outro ataque Houthi causou 11 feridos na Arábia Saudita. Esta sexta-feira, o país assina com o Paquistão e a Turquia, em Jeddah, um acordo de defesa mútua. Uma ideia que já vinha sendo discutida há algum tempo, mas os recentes acontecimentos na região aceleraram o processo.

E assim, amigo ouvinte, chegamos ao final do nosso programa de hoje. Como sempre, agradecendo pelo carinho da sintonia e a você desejando um bom final de semana. Prometemos estar de volta amanhã neste mesmo horário, se Deus quiser. A você, como sempre, o nosso forte abraço e até lá.

0: Laudetur Jesus Christus.
1: Amigas e amigos, saudações, esta é a Rádio Vaticano e convosco neste dia 7 de agosto de 2026 estão Bernardo Suate e Dulce Araújo.
2: Foi hoje publicado pela Sala de Imprensa da Santa Sé o programa da viagem apostólica do Papa Leão XIV à França e a visita do Pontífice à sede da Organização das Nações Unidas para a Educação, Ciência e Cultura, Unesco, nos próximos dias 25 a 28 de setembro. O Caminho Sinodal de África, rumo à Assembleia Eclesial de outubro de 2028, começa com um apelo à construção de uma igreja que escuta. No âmbito do Congresso Mundial a decorrer em Kigali, Ruanda, de 3 a 8 de agosto, a Signis África, Associação Católica de Profissionais de Comunicação Social, deu início a uma nova direção. Pela primeira vez, desde a sua fundação em 2001, as mulheres constituem a maioria do Conselho Diretivo. O Papa Leão XIV recebeu nesta sexta-feira, em audiências sucessivas no Vaticano, o Monsenhor Marco Ganchi, encarregado de negócios ad interim no Sudão do Sul e na Eritreia. A irmã Rafaela Petrini, presidente da Comissão Pontifícia para o Estado da Cidade do Vaticano e do Governatorato do Estado da Cidade do Vaticano, juntamente com Dom Giovanni Cesare Pagazzi, arcebispo titular de Belcastro, arquivista e bibliotecário da Santa Igreja Romana. Em seguida, o Papa recebeu em audiência o padre Arturo Sosa Abascal, superior-geral da Companhia de Jesus, o cardeal Luiz Antônio Tagle, pró-prefeito do Dicastério para a Evangelização, secção para a Primeira Evangelização e as Novas Igrejas Particulares. E, finalmente, o Santo Padre recebeu em audiência o cardeal Mauro Gambetti, vigário-geral de Sua Santidade para a Cidade do Vaticano, arcipreste da Basílica de São Pedro e presidente da Fábrica de São Pedro. Foi publicado hoje, dia 7 de agosto, pela Sala de Imprensa da Santa Sé, o programa oficial da 5ª Viagem Apostólica de Leão XIV à França. O itinerário inclui paragens em Paris, Lourdes e Metz, terra natal de Robert Schuman, um dos pais fundadores da União Europeia. Estão previstos vários compromissos com diferentes grupos, incluindo um encontro privado com vítimas de abusos. Foram também apresentados o logótipo e o lema da visita, para que o mundo tenha vida. 9 discursos durante a viagem, 4 homilias, uma saudação, uma oração do Ângelus e a recitação do Rosário. Missas ao ar livre, vigílias nos estádios, vésperas de procissões à luz das velas, diálogos privados e encontros com autoridades civis no Palácio do Eliseu, com representantes da Unesco, bispos, jovens, doentes, migrantes, pessoas consagradas, líderes de outras religiões e até vítimas de abusos, que também participaram na preparação do evento. Se prevêem 4 dias intensos para o Papa Leão XIV durante a sua próxima visita à França, que decorrerá de 25 a 28 de setembro. Assinalando a sua 5ª viagem apostólica internacional e a sua visita a um segundo país europeu, o Papa fará 3 paragens. A capital, Paris, onde visitará a sede da Organização das Nações Unidas para a Educação, Ciência e Cultura, a Unesco, e rezará na Catedral de Notre-Dame. Lourdes, o coração mariano do país e um dos locais espirituais mais conceituados e simbólicos de toda a Europa. E Metz, cidade histórica e terra natal de Robert Schuman, um dos pais fundadores da União Europeia. Um momento particularmente marcante está agendado para as 21 horas do domingo 27 de setembro, com a recitação do Rosário, seguida da procissão das velas na esplanada do santuário. Trata-se do mesmo acontecimento que ocorre todas as noites no local sagrado aos pés dos Pireneus, mas que nessa noite de domingo contará com a presença do sucessor de Pedro.
1: Decorre de 5 a 8 deste mês de agosto, na capital etíope, a primeira Conferência Continental da África sobre a Educação Católica no continente, organizada pelo SHEAM, Simpósio das Conferências Episcopais da África. O encontro tem por tema Fortalecimento da Educação Católica para o Desenvolvimento Humano Integral na África e reúne 120 participantes de todas as regiões do continente e das suas ilhas, entre bispos, educadores, pesquisadores, instituições católicas, tudo com o intento de fortalecer a educação católica em todo o continente africano. Inspirada pela visão do Papa Francisco, por meio do Pacto Educativo Global, esta conferência aborda os principais desafios, incluindo acesso, qualidade, formação de professores, sustentabilidade, tecnologia e identidade católica. Destaca também as oportunidades que a África oferece graças à sua população jovem e às suas comunidades religiosas dinâmicas. Na abertura dos trabalhos, o presidente do SHEAM, Kardial Ambongo, recordou que a conferência vai ao encontro das resoluções da 20ª Assembleia Plenária do SHEAM, realizada em Kigali em julho de 2025, na qual os bispos africanos salientaram a necessidade de reforçar a colaboração e desenvolver uma visão continental renovada para a educação católica. A educação deve criar fraternidade e promover o diálogo entre os povos, sublinhou o cardeal Ambongo, acrescentando que as escolas católicas, as universidades e os centros de formação foram historicamente, além do ensino escolar, formando consciências, cultivando virtudes, fortalecendo famílias e preparando gerações para servir a Deus e à sociedade. No entanto, observou que os desafios contemporâneos, incluindo a pobreza, as desigualdades, os conflitos violentos, as migrações forçadas, a degradação ambiental, o desemprego e os rápidos avanços tecnológicos e de inteligência artificial, exigem que o ensino católico vá para além das competências técnicas. A educação deve criar fraternidade, promover o diálogo entre os povos, incentivar a responsabilidade social e despertar a consciência ecológica, declarou o cardeal, destacando a visão educativa associada ao Pacto Educativo Global do Papa Francisco. O objetivo central da conferência é preparar a criação de uma comissão do SHEAM para a educação católica, afirmou por seu lado o secretário-geral do SHEAM. Os participantes devem analisar a missão, o mandato, a estrutura e as prioridades. As propostas serão então apresentadas ao Comitê Permanente do SHEAM para exame e aprovação. Esta comissão, sublinhou o presidente, não visa substituir as instituições existentes, mas sim reforçar a colaboração, a comunhão e a coordenação estratégica. Ele exortou os participantes a se empenharem na escuta atenta, no diálogo sincero e no discernimento corajoso para desenvolverem uma visão comum da educação católica capaz de responder às necessidades presentes e futuras do continente africano.
2: O Caminho Sinodal de África, rumo à Assembleia Eclesial de outubro de 2028, começa com um apelo à construção de uma igreja que escuta. Pormenores com a colega Dulce Araújo.
1: Mais de 50 delegados, em representação de 7 das 8 conferências episcopais regionais da África, Madagascar e as Ilhas, concluíram o primeiro seminário preparatório para a Assembleia Eclesial de 2028 com um renovado compromisso de promover uma igreja mais sinodal e missionária em todo o continente. Realizado em Addis Abeba nos dias 4 e 5 de agosto, sob o tema A Igreja Sinodal em África, caminhando rumo à Assembleia Eclesial de 2028, o seminário assinalou o início oficial da fase continental da preparação da África para a Assembleia Eclesial, que terá lugar em Roma em outubro de 2028. No seu discurso de encerramento, o presidente do Simpósio das Conferências Episcopais da África e Madagascar, SHEAM, O cardeal Fridolin Ambongo deu graças a Deus pelos 2 dias de oração, escuta, diálogo e discernimento, descrevendo o seminário como uma oportunidade não apenas para rever as atividades realizadas, mas também para reconhecer a ação do Espírito Santo na vida da Igreja em África. Refletindo sobre os trabalhos realizados, o cardeal Ambongo afirmou que os participantes identificaram sinais encorajadores de esperança em todo o continente, ao mesmo tempo que discerniram sobre um conjunto de prioridades sinodais para a África que orientarão o caminho da Igreja nos próximos 2 anos. Olhando para o futuro, o presidente do CHEAM apresentou o roteiro que orientará o processo sinodal continental a partir de 2027. A Igreja em África percorrerá 4 etapas sucessivas: sensibilização, interpretação, orientação e celebração, passando por assembleias de avaliação diocesanas e nacionais, culminando na Assembleia Sinodal Continental e, finalmente, na Assembleia Eclesial em Roma, em outubro de 2028. O Seminário de Addis Abeba integra a fase de implementação do Sínodo sobre a Sinodalidade e representa o primeiro passo continental da contribuição da África para o processo de discernimento eclesial a nível mundial que conduzirá à Assembleia Eclesial de 2028 em Roma.
2: A Signis África, Associação Católica de Profissionais de Comunicação Social, deu início a uma nova direção. Pela primeira vez, desde a sua fundação em 2001, as mulheres constituem a maioria do Conselho Diretivo. A eleição decorreu durante o Congresso Mundial da Signis, que se realiza em Kigali, Ruanda, de 3 a 8 de agosto de 2026. O padre Fidele Mutabazi, sacerdote ruandês da Arquidiocese de Kigali, foi eleito novo presidente da Signis África. O padre Mutabazi, diretor-geral do Jornal da Igreja Kinyamateka e diretor de comunicação da Conferência Episcopal do Ruanda, sucede ao sacerdote nigeriano professor padre Walter Chikwendu Ihejirika, que concluiu seus 2 mandatos estatutários. A nova e completa direção da Signis África inclui também a presidente da Catholic Media Network de Nairobi, Virginia Kabugu, eleita como nova vice-presidente da Signis África. Entre os restantes eleitos para o conselho de 7 membros está o padre Alexis Ouedraogo, do Burkina Faso, que foi escolhido para o cargo de secretário-tesoureiro. Os outros membros são a religiosa moçambicana irmã Anastácia Sebastião Simbe, a senhora Clarice Azuatalam, da Nigéria, o senhor Kudakwashe Martin Matambo, do Zimbábue, e a jovem Mwami Daka, da Zâmbia. Após a sua eleição, o padre Mutabazi agradeceu aos delegados e solicitou seu apoio contínuo. Salientou o caráter inédito da eleição e a sua verdadeira representatividade em relação à realidade africana, quer em termos geográficos, quer de línguas oficiais, inglês, francês e português. Manifestou satisfação pelo facto de a Assembleia de Delegados Africanos ter garantido não só uma maioria feminina no Conselho, mas também a presença de especialistas que, para além da questão do gênero, são profissionais e administradores experientes dos mídia. O Congresso Mundial da Signis, em Kigali, reúne mais de 200 jornalistas católicos, profissionais dos mídia e especialistas em comunicação de mais de 40 países, abrangendo os 5 continentes. Este é o primeiro Congresso Mundial da Signis a realizar-se em África. A Signis iniciou oficialmente as suas atividades como Associação Mundial de Comunicadores em novembro de 2001. A organização foi inaugurada em Roma durante um congresso conjunto, resultante da fusão de 2 organizações de comunicação social católicas mais antigas, a OSIC, voltada para o cinema, e a UNDA, voltada para a rádio e a televisão. ambas fundadas originalmente em 1928.
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1: Passados cerca de 7 meses, após a inauguração da Fazenda da Esperança Feminina na ilha cabo-verdiana de Santiago, fazenda para a reinserção de mulheres com histórias marcadas pelo álcool e outras drogas, a vontade de se libertar dos vícios é visível e a fazenda progride. Quem o diz é Luzia Miguel, missionária angolana de 21 anos, que deixou o seu país natal para abraçar o desafio de apoiar mulheres em situação de vulnerabilidade em Cabo Verde, promovendo a sua reintegração social e espiritual, e cujo trabalho assenta na reabilitação através da mudança de comportamento e reconstrução de projetos de vida. A missionária explica como funciona a dinâmica de acolhimento desde fevereiro deste ano de 2026 para as mães grávidas e ou com filhos pequenos até 5 anos e uma rotina diária que começa bem cedo e vai até às 22 horas.
4: Nós recebemos mulheres gestadas, como também mulheres que têm os seus filhos até os 5 anos. O procedimento é, a criança não paga absolutamente nada, simplesmente a mãe que contribui com uma mensalidade. E a gente apoia a criança desde o jardim, porque a gente é que custeia a despesa no jardim, e também compramos os materiais para as crianças poderem usar, pois nós não pedimos isso para as famílias. E as crianças vão para o jardim no período da tarde, voltam no período da Vão no período da manhã e voltam mais tardar 1 hora da tarde. Depois de 1 hora da tarde, eles têm um cantinho deles específico para a criança, uma casa de brinquedo, onde eles passam a brincar e tem horários. Horário de lanche, horário de ver TV, desenho animado e também horário de estudar. Porque nós temos aí alguns livros de pinturas para eles poderem despertar o lado deles criativo. E eles ficam conosco no período também de 1 ano, conforme a mãe deverá ficar também na fazenda. A nossa rotina diária começa, para algumas, começa às 5h30, porque tem um grupo que faz ginástica. Caminhamos e aproveitamos também fazer alguns alongamentos, porque tem algumas que têm peso a mais, outras também para poder ajudar na ansiedade. Mas, no coletivo, o horário de acordar é 6h30, a gente acorda, temos 30 minutos para fazer a higiene, e às 7h a gente reza o nosso terço. Após o término do terço, a gente faz a meditação da palavra. A Fazenda da Esperança é guiada por um diário que tem todos os dias uma palavra que a gente procura vivê-la e pôr em prática. Então, nós rezamos, depois meditamos. Depois da meditação, 8h a gente toma o café. 8h30 a gente vai para o trabalho. Na distribuição do trabalho, a gente tem uma que fica uma semana na casa, cuidando da harmonia, a outra que fica uma semana na cozinha, faz as 4 refeições do dia, e uma que fica responsável do jardim. Algumas fazem trabalhos manuais, porque a gente está a produzir roupa de praia com bordados, e também a gente faz base, a gente faz fuxico, então tem um grupo dessas que ficam a fazer esse trabalho manual. Então a gente trabalha das 8h30 até 11h30, para todas. 12h a gente toma o almoço e descansamos das 12h até 2h da tarde. 2h da tarde voltamos para a rotina. Quem está na casa volta a limpar novamente, quem está na cozinha prepara o lanche das 6, das 5h da tarde. E as demais vão para o ateliê, né, onde a gente faz também costura e os trabalhos manuais. Trabalhamos até o máximo 4h30 da tarde. Depois, segunda, quarta e sexta, a gente tem missa na nossa fazenda. E as missas são às 6h da tarde. Então, 5 a gente lancha, 6h temos missa. E após a missa, 20h temos a nossa oração da noite, que é o terço da Divina Providência. Depois, convivemos mais um pouco, até 10h da noite, todas vão para o quarto para poder, então, descansar.
1: Espiritualidade, trabalho e convivência, um tripé que funciona, garante a religiosa. Luzia Miguel admite que a convivência requer mais trabalho nesta casa, que neste momento tem 14 mulheres dos 23 aos 60 anos e 3 crianças, orientadas por 2 missionárias.
4: A convivência é o setor mais delicado e o mais difícil para elas, porque a gente tem variedade de idade, temos até aos 60 e 23 anos. Então, tem essa distinção da idade, tem também a cultura, apesar de todas serem cabo-verdianas, mas também tem aquelas que vêm de São Vicente, temos 2 de São Vicente, tem aquelas que vêm do Fogo e tem algumas que são mesmo da praia, mas áreas diferentes. Tem algumas que são da Samada e também tem a questão dos vícios. Tem uma que só fumou, outra que só bebeu, outra que fez as duas coisas, uma que se prostituiu. E a parte mais difícil é que elas todas têm que partilhar o quarto. Ninguém dorme sozinha. Elas têm a capacidade de recomeçar sempre. Brigam sempre, mas elas entendem que eu devo amar a minha irmã como ela é. Não olhar pelos defeitos e nem tentar mudar a irmã. Simplesmente amar a qualidade dela e os defeitos, ajudá-la a superar. Claro que não é fácil, mas quando tem vontade de recuperar, e quando a pessoa começa a entender o Evangelho, ela começa a entrar na disposição em amar. E a gente entende que só o amor é capaz de superar todas as barreiras, todas as diferenças, toda a diversidade do dia a dia.
1: A Fazenda Esperança Feminina já registrou 3 desistências não consecutivas. Conforme a responsável, as visitas dos familiares iniciam após os 3 meses de triagem.

0: ter espaço, porque aí ela vai ter contato com o espaço, vai ouvir o testemunho das meninas e ela já vai saber o que é que vai encarar durante esse período de um ano. Já essas que desistiram só fizeram os exames e vieram sem antes ter o contato com a fazenda e não gostaram da realidade, não gostaram de trabalhar, porque tem algumas que, por intermédio do vício, tornam-se totalmente preguiçosas e para ela ter que limpar a casa durante uma semana, ter que cozinhar para as outras mulheres durante uma semana, é muito difícil. Então elas acabam desistindo. Estamos há 4 meses que não tem desistência. As desistências sempre foram nos primeiros meses da inauguração da casa. E a gente usa esse período como o período da triagem, que é onde a gente vai lapidando, onde a gente vai conversando, onde a gente vai fazer a pessoa entender que precisa de ajuda. Após os 3 meses, quando ela recebe a visita, ela já entende que é o momento de se reconciliar com a minha família, pedir perdão, perdoar, dizer te amo. Porque antes desses 3 meses, pode dar caso que se ela receber visita, podem desistir, porque é difícil se estar na fazenda, ainda mais para alguém que usava a droga todos os dias e tem que ficar 1 mês, 2 meses sem uso de nenhum tipo de substância aqui. A Fazenda da Esperança está aberta, tanto à ala feminina quanto à ala masculina, para acolher todo tipo de pessoa. A gente trata e cuida todo mundo do mesmo jeito. E para aquela pessoa que está em busca de sentido na sua vida, a Fazenda Mãe da Esperança está aberta para poder fazer uma experiência. Pode não ser usuária de drogas, mas se quiser fazer uma experiência de um final de semana, uma semana, a gente está aberto. E toda aquela pessoa que tem uma habilidade que possa nos ensinar, como corte e costura, reciclagem, a gente também precisa, porque o nosso maior objetivo, mais do que devolver a dignidade nas mulheres, é também formá-las. Então, quanto mais formações elas tiverem, também será benéfico para elas quando saírem e poder ter o seu próprio pão, ou seja, poder investir naquilo que aprendeu dentro da fazenda, fazendo o seu próprio negócio. Então, apelo a toda a população cabo-verdiana, ajuda-nos, não só financeiramente, como também com as suas habilidades, com a sua presença, com o seu conselho, pois as mulheres precisam e juntas nós somos mais fortes e tudo entre nós, quando é posto em comum, ninguém passa fome, ninguém padece. Então, peço encarecidamente que nos unamos a favor de devolver a dignidade a essas mulheres para voltarem a ser mulheres na sociedade que tem seu próprio posicionamento, ser uma boa mãe para seus filhos e uma boa filha para suas mães também.
1: Água e eletricidade são os maiores desafios que a instituição continua a registar. Esta primeira unidade de recuperação conta com o apoio da Associação Esperança Viva, um grupo composto por voluntários e pelos próprios recuperados. O sustento da comunidade é garantido através de doações e de uma contribuição das famílias das internas, embora Luzia Miguel sublinhe que ninguém deixa de ser acolhido por falta de recursos.
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1: Especialistas em direitos humanos das Nações Unidas condenaram no dia 6 deste mês de agosto as sanções dos Estados Unidos contra Cuba, alegando que constituem uma tentativa de alterar a ordem constitucional de um Estado soberano através de ameaças e coação. As condições humanitárias estão a deteriorar-se à medida que a crise energética se aprofunda, indicou o Escritório das Nações Unidas para a Coordenação de Assuntos Humanitários, responsável por coordenar respostas globais de emergência. O impacto combinado da crise energética resultante das ordens executivas dos Estados Unidos e de outras sanções, juntamente com os furacões e outros desastres naturais, é abrangente e expande-se diariamente na ilha, referiu o organismo da ONU, citado pela agência cabo-verdiana de notícias InfoPress. Em janeiro, Washington impôs um embargo petrolífero à ilha, ameaçando com sanções e tarifas qualquer país que forneça energia a Cuba. A Casa Branca afirma que o regime comunista cubano ameaça a segurança nacional ao acolher bases de espionagem eletrónica da Rússia e ao aprofundar a cooperação militar com a China, acusando ainda a Havana de servir de porto seguro para grupos como Hamas e o Hezbollah. Todo este cenário tem agravado a crise de abastecimento e energia, sobretudo depois de Cuba ter perdido o seu fornecimento da Venezuela.

Venezuela no início deste ano, após a operação militar dos Estados Unidos em Caracas, que resultou em mais de 100 mortos e no sequestro do presidente venezuelano Nicolás Maduro e da sua esposa Cília Flores. Todos os serviços básicos estão a ser afetados pela falta de combustível e de eletricidade, explicou o Escritório das Nações Unidas para a Coordenação de Assuntos Humanitários. Daí que tem apelado à comunidade internacional para que facilite a entrega tempada e sem entraves de combustível para fins humanitários e outros auxílios vitais, bem como para que financie o plano de ação que conta atualmente apenas com 21% dos fundos solicitados. E é tudo por hoje. Agradecemos a vossa atenção e nos despedimos até amanhã, se Deus quiser, de novo com a Rádio Vaticano em língua portuguesa para a África, de modo especial. Até lá, fiquem bem. Laudetur Jesus Christus.

0: bem, amigos de todo o Brasil, estamos de volta com o nosso Em Romaria, caminhando juntos nesse terceiro milênio. Nos estúdios da Rádio Vaticano, Silvonei José. Tende coragem, eu venci o mundo. É a partir dessas palavras de Jesus, escolhidas como lema da Jornada Mundial da Juventude, Seul 2027, que nasce o hino oficial do encontro apresentado nesta segunda-feira, 3 de agosto, exatamente um ano antes do início do evento, que reunirá milhares de jovens de todo o mundo na capital coreana. Túlio Fonseca.
1: A canção, intitulada em latim, Confidet Ego Vinti Mundum, foi composta pelo músico sul-coreano Francis Chihon Kim, vencedor do concurso internacional promovido pelo Comitê Organizador Local em colaboração com o Dicastério para os Leigos, a Família e a Vida. A iniciativa recebeu 434 composições, das quais 294 foram enviadas por participantes de outros países, evidenciando desde já o caráter universal da Jornada Mundial da Juventude. O hino foi disponibilizado em duas versões oficiais, uma clássica de caráter mais solene, adequada às celebrações litúrgicas, e outra em estilo pop, pensada especialmente para a participação dos jovens. Ambas conservam a mesma mensagem, inspirada no lema da JMJ Seul 2027, e passam a integrar os materiais oficiais de preparação para o encontro. Mais do que uma identidade musical para o evento, o hino foi concebido como um instrumento de evangelização e preparação espiritual. Ao anunciar seu lançamento, o cardeal Kevin Farrell, prefeito do Dicastério para os Leigos, a Família e a Vida, destacou que a música, juntamente com a oração oficial e os cinco santos padroeiros já apresentados, constitui um importante recurso pastoral para ajudar os jovens a percorrerem o caminho rumo à JMJ de Seul. O cardeal também renovou o convite aos bispos e responsáveis pela pastoral juvenil para acompanharem os jovens nessa preparação, favorecendo uma autêntica experiência de fé, comunhão e encontro pessoal com Cristo. O lançamento do hino marca oficialmente a contagem regressiva de um ano para a JMJ Seul 2027, que será realizada entre os dias 3 e 8 de agosto do próximo ano. Será a primeira Jornada Mundial da Juventude, presidida pelo Papa Leão XIV, e também a primeira realizada na Coreia do Sul, além de representar apenas a segunda edição do encontro em território asiático, depois de Manila, nas Filipinas, em 1995. Além da divulgação da canção oficial, o comitê organizador lançou também uma iniciativa internacional de plantio de árvores, incentivando jovens de diferentes países a unirem o cuidado com a criação ao caminho espiritual de preparação para a jornada, em sintonia com a proposta de esperança e renovação que acompanha o encontro de Seul. Vamos ouvir agora o hino oficial da JMJ Seul 2027.

0: O diácono permanente da Diocese de Ilhéus, na Bahia, e escritor baiano Rodrigo Dias Sonza será um dos conferencistas do Congresso Nacional Italiano, que irá se realizar entre os dias 3 e 6 de agosto, na cidade de Assis, aqui na Itália, com o tema No Sinal de Francisco de Assis, Amante dos Pobres, Novos Desafios para a Diaconia e para o Diaconato. O evento reunirá diáconos, agentes pastorais, pesquisadores e lideranças eclesiais para refletir sobre os desafios da missão da Igreja diante das fragilidades humanas, inspirados no testemunho de São Francisco de Assis. E com alegria nós recebemos aqui nos estúdios da Rádio Vaticano o diácono Rodrigo Dias. Seja bem-vindo, Rodrigo. Que bom tê-lo aqui conosco. Tudo bem?
1: Tudo bem, alegria minha de estar aqui, de conhecê-lo pessoalmente, essa voz que é entre nossos lares no Brasil. Toda vez que eu te escuto, Silvaneia, um pouco do Papa do Vaticano que chega em nossos corações. Eu que venho da Bahia, do interior da Bahia, de uma cidade chamada Ubatã. É uma alegria muito grande estar aqui com o senhor e nesse momento da história.
0: Seja muito bem-vindo e obrigado por aquilo que você faz. Rodrigo, me diz, essa participação nesse Congresso Nacional Italiano, como é que nasce isso?
1: Então, eu fui convidado pela presidência do Comissão dos Diáconos Italianos, o Diácono Enzo, para vir fazer uma conferência sobre o meu livro, que foi traduzido para italiano, e na perspectiva de falar do luto, né? Uma dimensão humana, esse momento, no momento da história, onde as pessoas não sabem mais lidar com a perda. Né? É um livro romance construído lá no Brasil sobre perspectiva de como superar o luto, como viver o luto. Né? Ele foi pensado justamente no período da pandemia e ele versa sobre essa questão da dimensão do ser humano nessa superação do luto. Na terra de São Francisco, do grande diácono Francisco, que é amante dos pobres, né, que tem uma relação, chamou a morte de irmã. Então nada mais justo do que nesse lugar tão sagrado a gente viver essa experiência dessa conferência que tratará sobre os sofrimentos humanos.
0: O livro O Sabor das Coisas que Ficam, é isso?
1: Exatamente.
0: Que sabor que fica?
1: Então, aí o sabor da memória, né, que as pessoas nos deixam, um sabor que eterniza as relações, sobretudo o sabor daquilo que quem passa na nossa vida vai deixando marcas e gestos que se eternizam. O livro faz memória das coisas mais simples da vida, de um café coado, de um tempo marcado por pressa. Nós somos chamados a parar, olhar o pôr do sol, se reconectar com a vida cotidiana que acontece nas coisas mais simples. E nesse mundo acelerado em que vivemos, nós perdemos o prazer de saborear a simplicidade, as relações. Né? Nós que somos ministros ordenados da Igreja, às vezes também esquecemos disso. Né? Não, estamos, às vezes, em uma Igreja apressada demais. O Papa Francisco, nosso querido, amado Papa Francisco, nos lembrava de uma Igreja em saída, mas de uma saída que percebe as pessoas, que encontra as pessoas, que tem um endereço. Né? Não é sair para qualquer lugar, é encontrar um rosto, encontrar alguém, afagar alguém. Então, esse é um momento muito importante da Igreja, dos diáconos aqui da Itália, que querem refletir sobre essa dimensão tão esquecida hoje em dia. Há remédio para tudo, né? As pessoas tomam remédio para se reanimar, tomam remédio para enfrentar a batalha do dia. Eu acho que o antídoto para isso é exatamente a busca do sentido da vida nas coisas mais pequenas, né? Aquilo que o nosso querido, amado, Santo São Francisco de Assis nos ensinou com sua vida, a radicalidade do Evangelho no chão da existência.
0: O segredo está nas coisas pequenas, então.
1: Está nas pequenas coisas. Esse é o grande segredo para esse mundo acelerado, agitado, viver o cotidiano percebendo as pessoas. O Papa Leão também nos chama a atenção a essa olhar a humanidade, né? Perceber os eventos que acontecem no cotidiano. Nesse mundo acelerado, é urgente parar e perceber o rosto e as pessoas.
0: Bom, na sua conferência, o SEPA vai abordar os desafios pastorais relacionados ao acompanhamento de pessoas enlutadas. Como é que se faz esse acompanhamento?
1: Então, lá no Brasil, nós temos uma vasta experiência, sobretudo do corpo diaconal, que acompanha as famílias enlutadas, né? Não só no ritual das exéquias. Esse livro foi pensado no período da pandemia, onde nós não pudemos viver o luto, nem olhar, nem fazer os ritos de despedida, né, com as pessoas, porque eram colocados no saco e não tínhamos esse momento do ritual da despedida. E é necessário que a igreja se aproxime dessas pessoas, de uma igreja de proximidade, né? De uma presença silenciosa, às vezes, ajuda muito mais. Então, nós vamos tratar na conferência de lembrar de Jesus, o grande mestre que nos ensina a proximidade. Assim ele fez quando foi visitar a sua família querida de Betânia, né? Naquele episódio fantástico de Lázaro. Ele vai lá, vai oferecer a proximidade, vai oferecer o ombro, chora, inclusive, a morte do amigo Lázaro na casa de Marta e Maria. Então, nós queremos resgatar da igreja essa experiência de Jesus tão bonita, de que vai à casa, de que acolhe a família. E lá no Brasil acontece essa experiência pastoral tão bonita. Depois do sepultamento, a igreja continua acompanhando aquela família, sobretudo os irmãos diáconos, também no Brasil, realizam essas celebrações, circos bíblicos, na casa da família enlutada, como uma perspectiva da parousia do reino, né? Que vai acontecendo aos poucos, né? Mas que acontece na vida também daqueles que creem.
0: O que você espera de dizer para os nossos irmãos italianos também nessa sua experiência de pastoral?
1: Bem, eu espero não só traduzir em palavras aquilo que sinto no meu coração, mas do testemunho de uma igreja próxima, o corpo diaconal que mais cresce na igreja hoje em dia, das vocações, sobretudo na América Latina. Nós estamos no chão da realidade. Somos homens, na grande maioria, casados e trabalhamos no mercado do trabalho. E essa proximidade com as diversas realidades nos ajudam a aproximar a igreja das pessoas que sofrem, mais sofridas. Então, eu espero, na conferência que irei realizar, fazer essa junção, né? Essa proximidade da igreja com a vida das pessoas, com o sofrimento das pessoas, que é justamente o tema central desse encontro do diácono da Itália. E também espero partilhar um pouco daquilo de experiência acumulada lá do Brasil com os irmãos diáconos dessa igreja que se aproxima, que sente, que chora, que se comove, que tem compaixão com quem mais sofre.
0: Essa realidade do acompanhamento através dos nossos diáconos é uma realidade inteiramente brasileira?
1: Na grande maioria, sim. Nós, brasileiros, temos essa experiência da pastoral da esperança, né, que surgiu na América Latina, mas ao corpo diaconal do Brasil tem feito muito isso, né, sobretudo nas cidades menores, esse acompanhamento à família enlutada, da oração, da reza do texto da misericórdia e dos circos bíblicos em preparação à missa do sétimo dia. Essa experiência a gente quer aqui compartilhar, né? Eu sei que os irmãos italianos, também os diáconos, já fazem alguma experiência em relação a isso, sobretudo o ritual das exéquias, mas a gente quer trazer esse jeito brasileiro de uma igreja próxima, né, que sofre com quem está sofrendo, para a realidade um pouco daqui, né? De dizer aos nossos irmãos que é possível essa igreja em saída encontrar um rosto e uma pessoa.
0: Nós estamos conversando com o diácono Rodrigo Dias. Mas diga uma coisa, Rodrigo. O luto é complicado, né? Porque cada pessoa reage ou vive numa dimensão diferente da outra. Como é que é, então, essa abordagem para que seja realmente um momento de presença e de proximidade?
1: Sim, todos nós vivemos lutos, e não só o luto da perda de alguém que a gente ama, né? Há outros tantos lutos, o luto de um filho que vai embora, vai estudar, vai para uma faculdade, o luto de perder um emprego, o luto das mudanças que acontecem no cotidiano. Nós passamos pelo luto, né? Não há possibilidade de viver sem essa travessia do luto. O que às vezes eu sinto que falta na gente é essa presença silenciosa, né? Um acompanhamento, às vezes os discursos que a gente faz sobre o luto, em vez de ajudar as pessoas a saírem, trazem para baixo, né? A gente escuta muita gente dizer assim, ah, já tinha 90 anos, né? É assim mesmo, né? Não, cada um vai passar por um processo, né? E esse processo precisa ser respeitado, precisa ser acompanhado esse processo da dor das pessoas, né? Há uma tentativa de uma fuga dessa tristeza, da melancolia que existe logo após o luto. Agora, Silvana, o luto não é eterno, ele vai passar. Alguns especialistas dizem 6 meses, 1 ano, né? Existem pessoas que mantêm durante muito tempo suas redes sociais ou seu luto vestindo preto. A gente tem que, e sobretudo nós cristãos, a perspectiva do luto sempre nos leva na crença da ressurreição, né? Só serve para isso. O luto, para nós que somos cristãos católicos, o luto deve ter essa travessia de encontrar Jesus, o ressuscitado. É bonito que quando a Maria Madalena e outras vão ao túmulo de Jesus, elas não vão. Vão ali triste, mas ao chegar lá descobrem ele não está mais aqui, a certeza da ressurreição. Então, todo esse processo doloroso, individual, que cada um vai sentir de uma forma, é necessário que a gente passe por ele, mas que na perspectiva da ressurreição.
0: Você está acompanhado, né? Se apresenta para nós quem está aqui
1: Sim,
0: com a gente.
1: estou aqui acompanhado com muita alegria do meu irmão diácono Reinan, que veio lá também da Diocese de Ilhéus. E que é presidente da comissão de diáconos lá da nossa diocese e que está aqui com grande alegria.
0: Reinan Souza, seja bem-vindo, Reinan. Que alegria tê-lo aqui conosco. Tudo bem?
2: Obrigado, Silvanei, pela acolhida. Para mim, dizer primeiro que é uma alegria imensa poder conhecê-lo pessoalmente. Ouvir a sua voz nos traz a experiência de estarmos diretamente ligados aqui ao Vaticano, de estarmos dentro do Vaticano. Então, para mim é uma alegria imensa poder estar aqui sendo entrevistado por você. Certamente é um dos melhores momentos da minha vida.
0: Que alegria tê-lo aqui, seja muito, muito bem-vindo. Conta um pouquinho da realidade do diaconato no Brasil e também da sua realidade.
2: Sim. Nós somos diáconos da Diocese de Ilhéus. Aqui nós mandamos um abraço ao nosso bispo diocesano, Dom Giovanni, ele que é italiano. Então, a gente manda um abraço também para as nossas famílias, minha esposa Darlene, meus filhos Gabriel, Gustavo, Luiz e Luana, para a minha cidade de Piauí, da qual eu moro, lá no sul da Bahia. E a nossa experiência é uma experiência que vai nos aproximando das 3 mesas, né? A da palavra, da Eucaristia e da caridade. E nessa realidade nós temos na nossa Diocese de Ilhéus 3 projetos muito bonitos. Nós temos o projeto

0: lá da cidade de Teolândia, também da nossa diocese. E lá eles fazem uma espécie de, vamos dizer, vaquinha. É uma colaboração que eles fazem para que, dentro dessa colaboração mensal, eles vão arrecadando os valores ali guardados para que, quando precise, alguém esteja doente, necessitando viajar ou passar por um processo de luto que precisa comprar o seu funeral, ali eles colaboram com essa realidade. Temos o projeto Pão Nosso lá na cidade de Piauí, onde eu moro, que nós arrecadamos alimentos para as nossas famílias carentes da nossa cidade. Mandar um abraço ao Padre Joelso, que é o pároco da nossa cidade, ao nosso vigário paroquial, o Padre Valdir, que celebrou seus 50 anos, seu jubileu de ouro lá na nossa paróquia. Também nós temos outra paróquia, a Paróquia São José Operário, que é do Padre Bruno, o nosso pároco Bruno Nascimento, que a gente mandou um abraço, e a Padre Nilton, que é o vigário paroquial da Paróquia São José Operário. Então, com esse trabalho do Pão Nosso, a gente ajuda a manter essa caridade, o pilar da caridade na nossa cidade, na nossa região.
1: Por que que o Reinan se tornou diácono?
0: Na verdade, é o Deus nos escolhe, né? Nos escolhe. Quando o Padre Nilton estava pároco da nossa paróquia de São Roque, apareceu a possibilidade de ingressar no curso de teologia. E do curso de teologia a gente foi se despertando para esta realidade da diaconia. E aí foi amadurecendo, e o Padre Nilton então me enviou para os estudos. Após concluir os estudos, ele fez o convite, eu aceitei também, porque já ardia o meu coração esse chamado de serviço da diaconia. E então a gente foi encaminhado estudando, e aí aparece agora a necessidade da que a gente tem, né? De servir a igreja, servir a família e servir também dentro dessa caridade. Então foi assim que surgiu esta vocação e que eu fui chamado. O Deus vai tocando, suscitando em nós esse amor pela caridade, esse amor em viver a alegria de uma igreja que nos chama a viver sempre próximo do outro, né? Como fez São Francisco. São Francisco vem e reconstrói a igreja. Então é nesse sentido.
1: Bom, o diácono é casado. Como é que é a participação da esposa também na diaconia?
0: Ela tem uma.
1: Porque ela tem que dar, vamos dizer assim, um consenso justo.
0: Sim, ela tem uma grande participação, né? Ela não é ministra ordenada, mas ela, pelo sim, ela exerce também a sua diaconia, porque se não fosse pela autorização da esposa, não teria o diácono, não teria o diácono Reinan. Então, o primeiro é acolher a diaconia dentro de casa, para que perceba esta vivência do serviço. Então, ela autoriza ao esposo a se tornar diácono, e aí a gente agora congrega juntos, né? Eu no ministério ordenado e ela como esposa a serviço também da igreja dos irmãos. Então, primeira diaconia em casa, certamente.
1: Foi difícil convencê-lo ou não?
0: Não foi difícil não, porque ela também já tem uma caminhada religiosa e ela compreendeu isso também como um chamado, um serviço. Então, não foi difícil convencê-la.
1: Bom, era uma brincadeira, naturalmente, para que as pessoas entendam que as coisas se fazem juntas, não é o marido, que é
0: Sim.
1: você, mas é um consenso de família, porque é a
0: Isso.
1: família que vive a diaconia.
0: Exatamente. Não é uma coisa imposta. É um serviço que é colocado onde os dois, conversando, compreendem, sentem também a necessidade desse chamado e então se coloca à disposição. Ela hoje serve à igreja, participa do encontro de casais, de outros movimentos da igreja. Também temos os filhos, nossos filhos também frequentam a igreja. Eles cantam, tocam, participam de movimentos juvenis lá na nossa paróquia de São Roque.
1: Fala um pouquinho da diaconia no Brasil. Você tem ideia como é que está? Está crescendo? Está diminuindo? Qual é a fotografia que nós temos?
0: Essa fotografia é uma fotografia crescente, né? Nós temos um crescimento muito grande no exercício da diaconia no ministro ordenado dos diáconos. Inclusive, na nossa diocese próxima agora, de Itabuna, serão ordenados mais, acho que 10 diáconos, né? Agora em agosto. E recentemente nós tivemos no Maranhão, acho que foi no Maranhão, 26 diáconos ordenados. Então é uma diaconia que está crescendo devido à experiência que as pessoas estão vendo dessa proximidade de uma igreja que está local, né? O diácono, ele vive na paróquia, ele vive numa rua, ele vive dentro da sua

0: comunidade, ele sabe dessa realidade. Então, o chamado ao diaconato faz com que ele possa crescer, porque as pessoas têm essa facilidade do encontro com o diácono. Então, é uma crescente no nosso Brasil. E a gente fica feliz pelo acolhimento das pessoas com a diaconia.
1: Parabéns pela missão de vocês e por essa vocação, porque ser diácono também é uma vocação, e pelo serviço que vocês prestam à igreja, porque diácono é justamente, né, servir. Obrigado. Esse...

E assim chegamos ao final do nosso Em Romaria desta semana, agradecendo mais uma vez a sua presença. Voltamos na próxima semana com mais um Em Romaria, caminhando juntos neste terceiro milênio.

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1: Alô, amigos de todo o Brasil e demais países lusófonos. Está no ar o programa em língua portuguesa da Rádio Vaticano Vatican News desta sexta-feira, 7 de agosto. Traremos para você que está sintonizado conosco as últimas notícias sobre as atividades do Papa, da Santa Sé e da Igreja do Mundo. Nos estúdios, Raimundo Lima, a assessoria técnica de hoje é de Daniele Giorgi. E este é o pensamento bíblico que escolhemos para você, porque, na verdade, foi o Senhor que me enviou para anunciar-vos todas estas palavras. Do livro do profeta Jeremias, capítulo 26, versículo 15b. E vamos aos destaques do nosso programa de hoje. O Papa na França, divulgado o programa, logotipo e lema da viagem. Cardeal Rossi, a viagem do Santo Padre à Argentina é uma homenagem a Francisco. Cardeal Pedro Parolino, Santuário de Guadalupe, no México, estar ao lado de imigrantes e marginalizados. Gaza, o massacre de crianças não para, 300 mortas em 300 dias. Oriente Médio, acordo entre o Irã e Omã sobre o Estreito de Hormuz. Ainda no Oriente Médio, não há acordo entre o Líbano e Israel. Essas e outras notícias a partir de agora. O programa em língua portuguesa da Rádio Vaticano Vatican News desta sexta-feira está apenas começando. Como destacamos em nossas manchetes, o Papa Leão na França, divulgado o programa, logotipo e lema da viagem. Os detalhes com a colega Mariângela Jaguraba.
2: A sala de imprensa da Santa Sé divulgou nesta sexta-feira o programa, o logotipo e o lema da viagem apostólica do Papa Leão XIV à França, que se realizará de 25 a 28 de setembro próximo, quando o pontífice visitará a sede da Organização das Nações Unidas para a Educação, a Ciência e a Cultura, Unesco. O programa do Pontífice em Terras Francesas começa na sexta-feira, 25 de setembro, com sua saída do Aeroporto Internacional Leonardo da Vinci, Roma Fiumicino, para Paris, às 7h50 locais. A chegada do Papa ao Aeroporto Internacional de Paris, Orly, está prevista para as 10h locais. Ali haverá a cerimônia de boas-vindas. Às 11h, o Santo Padre visitará o presidente da República, Emmanuel Macron, no Palácio do Eliseu. Macron foi recebido em audiência no Vaticano em 10 de abril passado. Às 11h45, haverá um encontro com as autoridades, a sociedade civil e o corpo diplomático no Palácio do Eliseu, onde o Papa fará seu primeiro discurso. Depois, às 15h, haverá a visita à Organização das Nações Unidas para a Educação, a Ciência e a Cultura, Unesco, na sede da Unesco. Ali, Leão XIV fará seu segundo discurso em terras francesas. Às 17h15, o Santo Padre rezará a oração das vésperas com os bispos, sacerdotes, diáconos consagrados, consagradas e seminaristas na Catedral de Notre-Dame de Paris, onde proferirá a homilia. Em 2019, a Catedral de Notre-Dame de Paris sofreu um incêndio e foi reaberta ao público em 8 de dezembro de 2024. O dia do pontífice se encerra com a vigília de oração com os jovens no estádio da França de Saint-Denis, às 21 horas. Ali o Papa fará um discurso. Leão XIV começará o sábado, 26 de setembro, com a visita ao Centro de Acompanhamento e Integração Social, Maison Baquita, às 9 horas locais. Este é um importante centro de acolhimento para migrantes e exilados, criado pela Arquidiocese de Paris em 2021, que leva o nome da religiosa sudanesa, testemunha de fé e símbolo universal da luta contra a escravidão. Nesse local, que oferece formação linguística e profissional, apoio familiar e assistência médica e psicológica para a recuperação de traumas, Leão 14 fará uma saudação aos visitantes e pacientes. Depois, às 10 horas e 15 minutos locais, haverá um encontro com os membros da Assembleia Sinodal Provincial, os catecúmenos e neófitos, no Instituto Católico de Paris, onde fará um discurso. Às 15 horas, Leão XIV celebrará a missa na Praça da Concórdia, seguida da homilia. Às 17 horas e 45 minutos locais, o Papa partirá de avião do Aeroporto Internacional de Paris-Orly para Lourdes, onde a chegada está prevista para as 19h05 no Aeroporto Internacional de Lourdes. Às 19h40, haverá oração na Gruta das Aparições de Massabielle, no Santuário de Nossa Senhora de Lourdes. No domingo, 27 de setembro, às 9 horas locais, Leão XIV se encontrará com os bispos da Conferência Episcopal Francesa no hemiciclo Santa Bernadette do Santuário de Nossa Senhora de Lourdes, onde fará um discurso. Depois, às 11 horas, o Papa celebrará a missa no Prado do Santuário de Nossa Senhora de Lourdes, onde fará a homilia e a oração do Ângelus. Às 15h30, haverá um encontro com os trabalhadores e hóspedes do acolhimento Notre-Dame no Santuário de Nossa Senhora de Lourdes. Ali, fará um discurso. Às 16h45, haverá um encontro privado com as religiosas contemplativas no Mosteiro Carmelita de Lourdes. O dia do pontífice se concluirá com a oração do terço e a procissão das velas às 21 horas locais no Santuário de Nossa Senhora de Lourdes, com um discurso papal. Na segunda-feira, 28 de setembro, último dia da viagem do pontífice à França, o Papa partirá às 7 horas e 40 minutos do Aeroporto Internacional de Lourdes, com destino a Metz, onde a chegada está prevista para as 9 horas e 20 minutos ao Aeroporto Internacional de Metz, Nancy-Lorraine. Metz está localizada no nordeste da França, capital do departamento de Mosela, perto da fronteira com Luxemburgo. É conhecida como a terra natal de Schumann, que cresceu e se formou ali, desenvolvendo os ideais e princípios que mais tarde se tornariam parte do grande projeto da União Europeia. Às 10 horas, haverá o encontro interreligioso no Centro de Conferências Robert Schumann, em Metz. Ali o Papa fará um discurso. Às 11 horas, o encontro Nas Raízes da Europa pela Paz e Unidade, no Centro de Conferências Robert Schumann, em Metz. O Papa fará mais um discurso. Às 16 horas, Leão XIV celebrará a missa e proferirá a homilia na Catedral de Santo Estevão, obra-prima neogótica, também conhecida como Lanterna de Deus, com seus mais de 6.500 metros quadrados de vitrais. Às 18h30, haverá a cerimônia de despedida no Aeroporto Internacional de Metz, Nancy-Lorraine. A partida está prevista para as 19 horas locais do Aeroporto Internacional de Metz, Nancy-Lorraine, e a chegada ao Aeroporto Internacional de Roma Fiumicino está prevista para as 20 horas e 50 minutos locais. Em relação ao logotipo da viagem do Santo Padre à França, ele retrata um vitral circular que remete às rosáceas das catedrais góticas, simbolizando a beleza da comunhão e da unidade na Igreja. No centro, o arco ogival e a cruz expressam a dimensão apostólica e litúrgica da viagem. A pomba que paira no coração da composição evoca o Espírito Santo e traz consigo um ramo de oliveira, sinal de paz para toda a humanidade. Os tons de azul, branco e vermelho, o amarelo laranja da luz e o verde da esperança entrelaçam as cores da França com as do Vaticano, destacando ao mesmo tempo a dimensão espiritual da visita, explica uma nota da sala de imprensa da Santa Sé. O lema escolhido, para que o mundo tenha vida, é um convite a reconhecer o maior presente que nos foi dado por Cristo Salvador. É também um apelo à esperança e à comunhão que nos encoraja a superar as divisões para partilhar a paz, a reconciliação e a fraternidade, sinais de vida nova no mundo. Nessas palavras se expressa também a atitude com que a Igreja na França acolhe a visita do Santo Padre, com alegria, abertura e um profundo desejo de testemunhar a todos a vida que vem de Deus.
1: Cardeal Rossi, a viagem do Papa Leão à Argentina é uma homenagem a Francisco. Vamos ouvir com o colega Silvonei José.
3: O Cardeal Ángel Rossi, arcebispo de Córdoba, na Argentina, um dos destinos da viagem de Leão XIV em novembro, falou sobre o significado da visita do pontífice em declaração ao Vatican News. A gente intuía, disse ele, desejava, esperava, mas quando finalmente se confirma, o coração dá um salto de alegria, porque sabe que isso é uma graça. Digo isso pessoalmente, que é uma imensa alegria, porque sei que nosso povo sente o mesmo e, ao mesmo tempo, também provoca uma espécie de temor saudável diante da responsabilidade de tudo o que isso implica, para que possamos recebê-lo como ele merece e, ao mesmo tempo, acolher todo o povo. Sua visita ao país e, especificamente, a Córdoba, disse o cardeal Rossi, implica que devemos ser muito hospitaleiros, pois chegarão muitos irmãos de outros lugares. Sinto uma mistura muito bonita de imensa alegria que, por momentos, parece colidir com esse saudável temor em tudo o que isso implica e em todos os sentidos. Em primeiro lugar, a disposição do coração e a responsabilidade de toda a organização que isso exige. Deve ser não apenas da Igreja, mas um trabalho conjunto entre a Santa Sé, a Igreja e os governos nacional, provincial e municipal de Córdoba, pois, nesse caso, precisamos remar juntos. A visita do Papa Leão, em referência àquela que Francisco não pôde concretizar, é interpretada pelo cardeal Rossi como não sendo uma revanche. Eu diria que é uma espécie de continuidade, quase uma gentileza da parte de Leão vir aqui, pois é uma forma de nos dizer que há continuidade. Ele vem para o que Francisco não pôde fazer, e é como uma homenagem. Mais do que uma dívida, é uma continuidade. E não apenas na viagem, mas também em seu coração, em sua linha de ação e em sua mensagem. Claramente há, sem perder sua singularidade, pois ele não precisa de um clone de Francisco, uma continuidade nos temas importantes em nível mundial. É claro que o Papa Leão segue os passos de Francisco. Questão da guerra, dos migrantes, o trabalho pela paz, o armamento, enfim. Nesse aspecto, há claramente uma linguagem comum e acredito, disse o cardeal Rossi, que sua vinda seja uma espécie de delicadeza e continuidade, de poder levar adiante o que Francisco desejou e que agora Leão XIV encarna. E continuou, o que mais esperamos é que isso seja para nós uma renovação da esperança, que nos ajude a erguer o olhar, a fortalecer a fé e nosso testemunho de cristãos que não perdem essa esperança. Especificamente no âmbito nacional e em relação à situação do país, Leão não é alguém que chega e desconhece essas realidades. Ele já esteve na América Latina, já viveu anos entre nós. O Peru não é a Argentina, mas temos muitas coisas em comum, tanto as bonitas, como a fé e a dignidade do povo, quanto outras menos boas, como as injustiças e muitas coisas que a gente gostaria que fossem diferentes e nas quais, nesse continente, ainda não estamos à altura. E conclui o cardeal Rossi. Acredito que a visita dele seja um empurrãozinho carinhoso, um tapinha nas costas para que não desistamos e ousemos não viver brigando, mas sim construindo. Cardeal Parolin no Santuário de Guadalupe. Estar ao lado de migrantes e marginalizados. O secretário de Estado visitou o país por 3 dias, encerrando a sua visita nesta quinta-feira, e celebrou a missa no Santuário de Nossa Senhora de Guadalupe. Presença, testemunho, oração. Os 3 pilares sobre os quais o secretário de Estado, cardeal Parolin, que se deslocou da Guatemala para o México a convite das autoridades locais para uma visita de 3 dias, insistiu na última quarta-feira na homilia durante a celebração eucarística presidida no Santuário de Nossa Senhora de Guadalupe. A missa em um local tão querido não apenas pelo povo mexicano, mas por todo o continente americano, é um dos momentos mais marcantes de uma viagem que incluiu encontros institucionais nos âmbitos civil e eclesiástico. Na agenda da missão, previstos encontros com as autoridades do Estado. Honrado por poder celebrar junto com os peregrinos da diocese de Torreón, acompanhados por seu bispo, o cardeal Parolin leva a bênção especial do Papa ao povo dessa grande terra que é o México. É o dia de uma dupla memória litúrgica que, segundo a tradição, remete tanto o milagre da neve sobre o Esquilino, em Roma, quanto ao milagre de Guadalupe, no qual rosas caíram do manto de Juan Diego. O cardeal relembra esses episódios e identifica as conexões. A presença da Virgem, que nunca deixa de demonstrar proximidade e cuidado para com os filhos, ajudando-os sempre a se aproximarem cada vez mais do seu divino filho. Ele destaca essa mesma determinação que levou, por exemplo, a mulher cananeia, sobre a qual se narrou nas escrituras propostas na quarta-feira, a implorar a ajuda do Messias para sua filha, atormentada por um demônio. Jesus, diante dessa fé profunda, a cura. Daí a referência a uma das peculiaridades dramáticas desse país, onde tantas mães continuam a procurar com firmeza e fé seus filhos desaparecidos, disse o cardeal. Nada pode impedi-las de fazer tudo o que for possível para ajudar seus filhos e todos nós podemos ajudá-las com nossa oração, disse ainda, para que a sua perseverança e sua fé sejam recompensadas. A partir de um lugar de peregrinação, reflexão, conversão, missão e oração, o secretário de Estado do Vaticano reafirmou a urgência de anunciar a boa nova em um mundo onde o flagelo da guerra, o horror da fome e a devastação da violência são, infelizmente, muito frequentes. A comemoração da aparição mariana nessa região do país latino-americano é, portanto, a ocasião para expressar o desejo de que ela mostre um caminho para reconciliar culturas e povos em uma fé verdadeiramente universal, remetendo assim ao ensinamento que deve levar à construção da unidade. Parolin recomenda estar presente também para com os necessitados, os marginalizados, os migrantes e os estrangeiros. Por mais pequenos e fracos que sejamos, graças a Deus, podemos realizar maravilhas, afirma ainda o cardeal, lembrando que o Senhor não se manifestou aos poderosos, nem aos influentes, mas a um homem simples. E, no entanto, a sua mensagem, por meio dele, alcançou os cantos mais remotos do mundo. Trezentos dias, 300 crianças mortas. Em Gaza, o tempo continua sendo marcado pela morte das crianças. Segundo a agência da ONU, UNICEF, desde a proclamação do cessar-fogo em outubro de 2025, pelo menos 300 menores perderam a vida na faixa de Gaza, uma média de uma criança por dia. Um balanço que retrata a persistência da crise humanitária, apesar dos compromissos assumidos para pôr fim às hostilidades. Um cessar-fogo que resulta na morte de uma criança, em média, a cada dia, decepciona, antes de tudo, as próprias crianças, denunciou o diretor regional do UNICEF para o Oriente Médio e o Norte da África, Eduard Bigbeder. Segundo a agência da ONU, grande parte da população continua vivendo concentrada em cerca de um terço da faixa de Gaza, entre prédios destruídos, escombros e lixo. As crianças, em particular, enfrentam desnutrição aguda, propagação de doenças, escassez de água potável e sistemas de saneamento gravemente comprometidos. Uma imagem sobre a qual o patriarca de Jerusalém dos Latinos, o cardeal Pier Battista Pizzaballa, tem insistido com frequência ao relatar que um dos flagelos mais presentes neste momento são os ratos que mordem. Eles mordem sobretudo as crianças. E Gaza está cheia de crianças. Elas são vistas em todos os lugares, mas em vez de irem à escola, brincam sujas ao lado dos esgotos. Queremos reabrir as escolas, mas falta quase tudo. Tentamos remediar a situação reciclando peças aqui e ali. O que é necessário imediatamente, segundo me disseram os profissionais de saúde, é pessoal preparado para lidar com os traumas psicológicos das crianças e das mães. Será uma questão que deve ser tratada com a devida sensibilidade. O Unicef solicita, além disso, que os compromissos anunciados para a nova fase da trégua se traduzam rapidamente em medidas concretas. O fim das mortes, o acesso sem obstáculos à ajuda humanitária, a reabertura dos hospitais e o retorno das crianças à escola em segurança. Nesta quinta-feira, segundo reportagem do Guardian, o Conselho de Paz para Gaza, criado pelo governo dos Estados Unidos, teria assinado o primeiro contrato para a construção de uma base destinada a abrigar um contingente marroquino na futura Força Internacional de Estabilização. A tensão continua alta também na Cisjordânia, no estado da Palestina. Nas últimas horas, pelo menos 51 palestinos ficaram feridos durante uma operação militar israelense no campo de refugiados de Calandia, conforme relatado pela Al Jazeera. Enquanto isso, um relatório da Physicians for Human Rights, Israel, denuncia que o sistema de saúde da Cisjordânia, no estado da Palestina, está agora à beira do colapso. A redução dos financiamentos, a escassez de medicamentos e de pessoal e as restrições à circulação impostas pelos postos de controle teriam forçado 75% das unidades de saúde a limitar drasticamente suas atividades, agravando ainda mais o acesso aos cuidados médicos para a população palestina.
1: Novas rotas, um possível cessar-fogo de 60 dias e, em seguida, mais 30, se tudo correr bem, para prosseguir com a remoção de minas. Esses são os principais pontos do acordo, ainda não definitivo, alcançado entre o Irã e Omã sobre o Estreito de Hormuz, que permanecerá fechado, esclarecem as partes, enquanto persistirem o que Teherã define como violações dos Estados Unidos, ou seja, o bloqueio naval. Os dois países estão elaborando uma declaração conjunta enquanto aguardam que o acordo seja aprovado pelo líder supremo iraniano, Khamenei. Teherã esclarece a esse respeito que as negociações estão ocorrendo única e exclusivamente com Mascate. A questão da taxa a ser paga. O acordo prevê também uma taxa de serviço para cobrir as despesas com a segurança da carga e a proteção do meio ambiente marinho, mas, ao término dos 60 dias, está prevista a introdução de uma taxa obrigatória para navios mercantes e petroleiros, à qual o governo norte-americano sempre se opôs. A respeito da passagem pelo Estreito de Hormuz, um petroleiro britânico relatou duas explosões a sudeste de Qumzar, perto de Omã. Trump e a escassez de munições. Em resposta, o presidente estadunidense Trump, que afirma estar tendo ótimas negociações em andamento com o Irã, ameaça: o Estreito de Hormuz precisa reabrir logo ou vamos atacar duramente. Ademais, o chefe da Casa Branca acusou de traição a parte da imprensa norte-americana que divulga notícias sobre uma evidente escassez de munições por parte das Forças Armadas dos Estados Unidos, verdadeira motivação que estaria por trás do cancelamento do ataque a Teherã, previsto para o fim de semana passado. As negociações de 3 dias em Roma entre o Líbano e Israel, mediadas pelos Estados Unidos, terminam sem resultados concretos. Os israelenses se recusaram a retirar imediatamente suas tropas, mas o verdadeiro nó a ser desatado é quais países farão parte do comitê encarregado de verificar a real desminagem do sul do país dos cedros, onde a ONU denuncia uma forte escalada noturna de bombardeios israelenses sobre a data e ordens de deslocamento forçado em Mansouri. Trump, a guerra com o Irã terminará em breve. No que diz respeito ao Irã, o presidente estadunidense Trump declarou que a guerra poderia terminar bastante em breve e que poderia haver em breve um anúncio sobre a reabertura do Estreito de Hormuz. Trump também voltou a abordar o tema da suposta escassez de munições que os Estados Unidos estariam enfrentando, conforme denunciado pela imprensa norte-americana. Precisamos cada vez mais delas, admitiu. Temos alguns tipos de munições muito potentes, das quais dispomos em quantidades praticamente ilimitadas, ressaltou. Os ataques dos rebeldes Houthis. Enquanto isso, porém, os rebeldes Houthis do Iêmen voltam a atacar. Em um duplo ataque a um acampamento militar em Marib e a outro na província de Adramout, perto da fronteira com a Arábia Saudita, 58 pessoas foram mortas. Trata-se do maior número de vítimas desde o cessar-fogo assinado em 2022. O exército iemenita prometeu uma resposta adequada. Além disso, outro ataque Houthi causou 11 feridos na Arábia Saudita. Esta sexta-feira, o país assina com o Paquistão e a Turquia em Jeddah um acordo de defesa mútua. Uma ideia que já vinha sendo discutida há algum tempo, mas os recentes acontecimentos na região aceleraram o processo.

E assim, amigo ouvinte, chegamos ao final do nosso programa de hoje. Como sempre, agradecendo pelo carinho da sintonia e a você desejando um bom final de semana. Prometemos estar de volta amanhã neste mesmo horário, se Deus quiser. Você, como sempre, o nosso forte abraço e até lá.

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1: Amigas e amigos, saudações, esta é a Rádio Vaticano e convosco neste dia 7 de agosto de 2026 estão Bernardo Suate e Dulce Araújo.
2: Foi hoje publicado pela Sala de Imprensa da Santa Sé o programa da viagem apostólica do Papa Leão XIV à França e a visita do Pontífice à sede da Organização das Nações Unidas para a Educação, Ciência e Cultura, Unesco, nos próximos dias 25 a 28 de setembro. O Caminho Sinodal de África, rumo à Assembleia Eclesial de outubro de 2028, começa com um apelo à construção de uma igreja que escuta. No âmbito do Congresso Mundial a decorrer em Kigali, Ruanda, de 3 a 8 de agosto, a Signis África, Associação Católica de Profissionais de Comunicação Social, deu início a uma nova direção. Pela primeira vez, desde a sua fundação em 2001, as mulheres constituem a maioria do Conselho Diretivo. O Papa Leão XIV recebeu nesta sexta-feira, em audiências sucessivas no Vaticano, o Monsenhor Marco Ganchi, encarregado de negócios ad interim no Sudão do Sul e na Eritreia. A irmã Raffaella Petrini, presidente da Comissão Pontifícia para o Estado da Cidade do Vaticano e do Governatorato do Estado da Cidade do Vaticano, juntamente com Dom Giovanni Cesare Pagazzi, arcebispo titular de Belcastro, arquivista e bibliotecário da Santa Igreja Romana. Em seguida, o Papa recebeu em audiência o padre Arturo Sosa Abascal, superior-geral da Companhia de Jesus, o cardeal Luiz Antônio Tagle, pró-prefeito do Dicastério para a Evangelização, secção para a Primeira Evangelização e as Novas Igrejas Particulares. E, finalmente, o Santo Padre recebeu em audiência o cardeal Mauro Gambetti, vigário-geral de Sua Santidade para a Cidade do Vaticano, arcipreste da Basílica de São Pedro e presidente da Fábrica de São Pedro. Foi publicado hoje, dia 7 de agosto, pela Sala de Imprensa da Santa Sé, o programa oficial da 5ª Viagem Apostólica de Leão XIV à França. O itinerário inclui paragens em Paris, Lourdes e Metz, terra natal de Robert Schuman, um dos pais fundadores da União Europeia. Estão previstos vários compromissos com diferentes grupos, incluindo um encontro privado com vítimas de abusos. Foram também apresentados o logótipo e o lema da visita, para que o mundo tenha vida. 9 discursos durante a viagem, 4 homilias, uma saudação, uma oração do Ângelus e a recitação do Rosário, missas ao ar livre, vigílias nos estádios, vésperas de procissões à luz das velas, diálogos privados e encontros com autoridades civis no Palácio do Eliseu, com representantes da Unesco, bispos, jovens, doentes, migrantes, pessoas consagradas, líderes de outras religiões e até vítimas de abusos, que também participaram na preparação do evento. Se prevêem 4 dias intensos para o Papa Leão XIV durante a sua próxima visita à França, que decorrerá de 25 a 28 de setembro. Assinalando a sua 5ª viagem apostólica internacional e a sua visita a um segundo país europeu, o Papa fará 3 paragens: a capital, Paris, onde visitará a sede da Organização das Nações Unidas para a Educação, Ciência e Cultura, a Unesco, e rezará na Catedral de Notre-Dame. Lourdes, o coração mariano do país e um dos locais espirituais mais conceituados e simbólicos de toda a Europa. E Metz, cidade histórica e terra natal de Robert Schuman, um dos pais fundadores da União Europeia. Um momento particularmente marcante está agendado para as 21 horas do domingo 27 de setembro, com a recitação do Rosário, seguida da procissão das velas na esplanada do santuário. Trata-se do mesmo acontecimento que ocorre todas as noites no local sagrado aos pés dos Pireneus, mas que nessa noite de domingo contará com a presença do sucessor de Pedro.
1: Decorre de 5 a 8 deste mês de agosto, na capital etíope, a primeira Conferência Continental da África sobre a Educação Católica no continente. Organizada pelo SEAM, Simpósio das Conferências Episcopais da África, o encontro tem por tema Fortalecimento da Educação Católica para o Desenvolvimento Humano Integral na África e reúne 120 participantes de todas as regiões do continente e das suas ilhas, entre bispos, educadores, pesquisadores, instituições católicas, tudo com o intento de fortalecer a educação católica em todo o continente africano. Inspirada pela visão do Papa Francisco, por meio do Pacto Educativo Global, esta conferência aborda os principais desafios, incluindo acesso, qualidade, formação de professores, sustentabilidade, tecnologia e identidade católica. Destaca também as oportunidades que a África oferece graças à sua população jovem e às suas comunidades religiosas dinâmicas. Na abertura dos trabalhos, o presidente do SEAM, Cardeal Ambongo, recordou que a conferência vai ao encontro das resoluções da 20ª Assembleia Plenária do SEAM, realizada em Kigali em julho de 2025, na qual os bispos africanos salientaram a necessidade de reforçar a colaboração e desenvolver uma visão continental renovada para a educação católica. A educação deve criar fraternidade e promover o diálogo entre os povos, sublinhou o Cardeal Ambongo, acrescentando que as escolas católicas, as universidades e os centros de formação foram historicamente, além do ensino escolar, formando consciências, cultivando virtudes, fortalecendo famílias e preparando gerações para servir a Deus e à sociedade. No entanto, observou que os desafios contemporâneos, incluindo a pobreza, as desigualdades, os conflitos violentos, as migrações forçadas, a degradação ambiental, o desemprego e os rápidos avanços tecnológicos e de inteligência artificial, exigem que o ensino católico vá para além das competências técnicas. A educação deve criar fraternidade, promover o diálogo entre os povos, incentivar a responsabilidade social e despertar a consciência ecológica, declarou o cardeal, destacando a visão educativa associada ao Pacto Educativo Global do Papa Francisco. Um objetivo central da conferência é preparar a criação de uma comissão do SEAM para a educação católica, afirmou por seu lado o secretário-geral do SEAM. Os participantes devem analisar a missão, o mandato, a estrutura e as prioridades. As propostas serão então apresentadas ao Comitê Permanente do SEAM para exame e aprovação. Esta comissão, sublinhou o presidente, não visa substituir as instituições existentes, mas sim reforçar a colaboração, a comunhão e a coordenação estratégica. Ele exortou os participantes a se empenharem na escuta atenta, no diálogo sincero e no discernimento corajoso para desenvolverem uma visão comum da educação católica capaz de responder às necessidades presentes e futuras do continente africano.
2: O Caminho Sinodal de África, rumo à Assembleia Eclesial de outubro de 2028, começa com um apelo à construção de uma igreja que escuta. Pormenores com a colega Dulce Araújo.
1: Mais de 50 delegados, em representação de 7 das 8 conferências episcopais regionais da África, Madagascar e as Ilhas, concluíram o primeiro seminário preparatório para a Assembleia Eclesial de 2028 com um renovado compromisso de promover uma igreja mais sinodal e missionária em todo o continente. Realizado em Addis Abeba nos dias 4 e 5 de agosto, sob o tema A Igreja Sinodal em África, caminhando rumo à Assembleia Eclesial de 2028, o seminário assinalou o início oficial da fase continental da preparação da África para a Assembleia Eclesial, que terá lugar em Roma em outubro de 2028. No seu discurso de encerramento, o presidente do Simpósio das Conferências Episcopais da África e Madagascar, SEAM, o cardeal Fridolin Ambongo, deu graças a Deus pelos 2 dias de oração, escuta, diálogo e discernimento, descrevendo o seminário como uma oportunidade oportunidade não apenas para rever as atividades realizadas, mas também para reconhecer a ação do Espírito Santo na vida da Igreja em África. Refletindo sobre os trabalhos realizados, o Cardeal Ambongo afirmou que os participantes identificaram sinais encorajadores de esperança em todo o continente, ao mesmo tempo que discerniram sobre um conjunto de prioridades sinodais para a África que orientarão o caminho da Igreja nos próximos 2 anos. Olhando para o futuro, o presidente do CHEAM apresentou o roteiro que orientará o processo sinodal continental a partir de 2027. A Igreja em África percorrerá 4 etapas sucessivas: sensibilização, interpretação, orientação e celebração, passando por assembleias de avaliação diocesanas e nacionais, culminando na Assembleia Sinodal Continental e, finalmente, na Assembleia Eclesial em Roma, em outubro de 2028. O Seminário de Addis Abeba integra a fase de implementação do Sínodo sobre a Sinodalidade e representa o primeiro passo continental da contribuição da África para o processo de discernimento eclesial a nível mundial que conduzirá à Assembleia Eclesial de 2028 em Roma.
2: A Signis África, Associação Católica de Profissionais de Comunicação Social, deu início a uma nova direção. Pela primeira vez, desde a sua fundação em 2001, as mulheres constituem a maioria do Conselho Diretivo. A eleição decorreu durante o Congresso Mundial da Signis, que se realiza em Kigali, Ruanda, de 3 a 8 de agosto de 2026. O padre Fidele Mutabazi, sacerdote ruandês da Arquidiocese de Kigali, foi eleito novo presidente da Signis África. O padre Mutabazi, diretor-geral do Jornal da Igreja Kinyamateka e diretor de comunicação da Conferência Episcopal do Ruanda, sucede ao sacerdote nigeriano professor padre Walter Chikwendu Ihejirika, que concluiu seus 2 mandatos estatutários. A nova e completa direção da Signis África inclui também a presidente da Catholic Media Network de Nairobi, Virginia Kabugu, eleita como nova vice-presidente da Signis África. Entre os restantes eleitos para o conselho de 7 membros está o padre Alexis Ouedraogo, do Burkina Faso, que foi escolhido para o cargo de secretário-tesoureiro. Os outros membros são a religiosa moçambicana irmã Anastácia Sebastião Simbe, a senhora Clarice Azuatalam, da Nigéria, o senhor Kudakwashe Martin Matambo, do Zimbábue, e a jovem Mwami Daka, da Zâmbia. Após a sua eleição, o padre Mutabazi agradeceu aos delegados e solicitou seu apoio contínuo. Salientou o caráter inédito da eleição e a sua verdadeira representatividade em relação à realidade africana, quer em termos geográficos, quer de línguas oficiais, inglês, francês e português. Manifestou satisfação pelo facto de a Assembleia de Delegados Africanos ter garantido não só uma maioria feminina no Conselho, mas também a presença de especialistas que, para além da questão do gênero, são profissionais e administradores experientes dos mídia. O Congresso Mundial da Signis, em Kigali, reúne mais de 200 jornalistas católicos, profissionais dos mídia e especialistas em comunicação de mais de 40 países, abrangendo os 5 continentes. Este é o primeiro Congresso Mundial da Signis a realizar-se em África. A Signis iniciou oficialmente as suas atividades como Associação Mundial de Comunicadores em novembro de 2001. A organização foi inaugurada em Roma durante um congresso conjunto, resultante da fusão de 2 organizações de comunicação social católicas mais antigas, a OSIC, voltada para o cinema, e a UNDA, voltada para a rádio e a televisão, ambas fundadas originalmente em 1928.
3: A África Global.
1: Passados cerca de 7 meses, após a inauguração da Fazenda da Esperança Feminina na ilha cabo-verdiana de Santiago, fazenda para a reinserção de mulheres com histórias marcadas pelo álcool e outras drogas, a vontade de se libertar dos vícios é visível e a fazenda progride. Quem o diz é Luzia Miguel, missionária angolana de 21 anos, que deixou o seu país natal para abraçar o desafio de apoiar mulheres em situação de vulnerabilidade em Cabo Verde, promovendo a sua reintegração social e espiritual, e cujo trabalho assenta na reabilitação através da mudança de comportamento e reconstrução de projetos de vida. A missionária explica como funciona a dinâmica de acolhimento desde fevereiro deste ano de 2026 para as mães grávidas e ou com filhos pequenos até 5 anos e uma rotina diária que começa bem cedo e vai até às 22 horas.
4: Nós recebemos mulheres gestadas, como também mulheres que têm os seus filhos até os 5 anos. O procedimento é, a criança não paga absolutamente nada, simplesmente a mãe que contribui com uma mensalidade. E a gente apoia a criança desde o jardim, porque a gente é que custeia a despesa no jardim, e também compramos os materiais para as crianças poderem usar, pois nós não pedimos isso para as famílias. E as crianças vão para o jardim no período da tarde, voltam no período da tarde, vão no período da manhã e voltam mais tardar 1 hora da tarde. Depois de 1 hora da tarde, eles têm um cantinho deles específico para a criança, uma casa de brinquedo, onde eles passam a brincar e tem horários. Horário de lanche, horário de ver TV, desenho animado e também horário de estudar. Porque nós temos aí alguns livros de pinturas para eles poderem despertar o lado deles criativo. E eles ficam conosco no período também de 1 ano, conforme a mãe deverá ficar também na fazenda. A nossa rotina diária começa, para algumas, começa às 5h30, porque tem um grupo que faz ginástica. Caminhamos e aproveitamos também fazer alguns alongamentos, porque tem algumas que têm peso a mais, outras também para poder ajudar na ansiedade. Mas, no coletivo, o horário de acordar é 6h30, a gente acorda, temos 30 minutos para fazer a higiene, e às 7h a gente reza o nosso terço. Após o término do terço, a gente faz a meditação da palavra. A Fazenda da Esperança é guiada por um diário que tem todos os dias uma palavra que a gente procura vivê-la e pôr em prática. Então, nós rezamos, depois meditamos. Depois da meditação, 8h a gente toma o café. 8h30 a gente vai para o trabalho. Na distribuição do trabalho, a gente tem uma que fica uma semana na casa, cuidando da harmonia, a outra que fica uma semana na cozinha, faz as 4 refeições do dia, e uma que fica responsável do jardim. Algumas fazem trabalhos manuais, porque a gente está a produzir roupa de praia com bordados, e também a gente faz base, a gente faz fuxico. Então tem um grupo dessas que ficam a fazer esse trabalho manual. Então a gente trabalha das 8h30 até 11h30, para todas. 12h a gente toma o almoço e descansamos das 12h até 2h da tarde. 2h da tarde voltamos para a rotina. Quem está na casa volta a limpar novamente, quem está na cozinha prepara o lanche das 5 horas da tarde e as demais vão para o ateliê, onde a gente faz também costura e os trabalhos manuais. Trabalhamos até o máximo 4h30 da tarde. Depois, segunda, quarta e sexta, a gente tem missa na nossa fazenda. E as missas são às 6h da tarde. Então, 5 a gente lancha, 6h temos missa. E após a missa, 20h temos a nossa oração da noite, que é o terço da Divina Providência. Depois convivemos mais um pouco, até 22h, todas vão para o quarto, para poder então descansar.
1: Espiritualidade, trabalho e convivência, um tripé que funciona, garante a religiosa. Luzia Miguel admite que a convivência requer mais trabalho nesta casa, que neste momento tem 14 mulheres dos 23 aos 60 anos e 3 crianças, orientadas por 2 missionárias.
4: A convivência é o setor mais delicado e o mais difícil para elas, porque a gente tem variedade de idade, temos até aos 60 e 23 anos. Então, tem essa distinção da idade, tem também a cultura, apesar de todas serem cabo-verdianas, mas também tem aquelas que vêm de São Vicente, temos duas de São Vicente, tem aquelas que vêm do Fogo e tem algumas que são mesmo da praia, mas áreas diferentes. Tem algumas que são da Samasa e também tem a questão dos vícios. Tem uma que só fumou, outra que só bebeu, outra que fez as duas coisas, uma que se prostituiu. E a parte mais difícil é que elas todas têm que partilhar o quarto. Ninguém dorme sozinha. Elas têm a capacidade de recomeçar sempre. Brigam, brigam sempre, mas elas entendem que eu devo amar a minha irmã como ela é. Não olhar pelos defeitos e nem tentar mudar a irmã. Simplesmente amar a qualidade dela e os defeitos, ajudá-la a superar. Claro que não é fácil, mas quando tem vontade de recuperar, e quando a pessoa começa a entender o Evangelho, ela começa a entrar na disposição em amar. E a gente entende que só o amor é capaz de superar todas as barreiras, todas as diferenças, toda a diversidade do dia a dia.
1: A Fazenda Esperança Feminina já registrou 3 desistências não consecutivas. Conforme a responsável, as visitas dos familiares iniciam após os 3 meses de triagem. Através desta entrevista, realizada pela Rádio Nova de Maria, em Cabo Verde, a religiosa deixa uma mensagem.
4: Das primeiras meninas que entraram no mês de fevereiro, no dia 4, hoje elas completaram 6 meses. Mas já tivemos 3 desistências durante esse período de 6 meses, mas não foram consecutivas, né? Foi uma no mês, depois a outra. Normalmente são aquelas mulheres que não foram preparadas pelo GESE, e também não vieram visitar o nosso espaço, porque a gente sempre convida a pessoa antes de vir para ficar conosco um ano, conhecer o espaço, porque aí ela vai ter contato com o espaço, vai ouvir o testemunho das meninas e ela já vai saber o que é que vai encarar durante esse período de um ano. Já essas que desistiram só fizeram os exames e vieram sem antes ter o contato com a fazenda e não gostaram da realidade, não gostaram de trabalhar, porque tem algumas que, por intermédio do vício, tornou-se totalmente preguiçosa e para ela ter que limpar a casa durante uma semana, ter que cozinhar para as outras mulheres durante uma semana, é muito difícil. Então, elas acabam desistindo. Estamos há 4 meses.

0: usava a droga todos os dias e ter que ficar um mês, 2 meses sem uso de nenhum tipo de substância aqui. A Fazenda da Esperança está aberta, tanto a ala feminina quanto a ala masculina, para acolher todo tipo de pessoa. A gente trata e cuida todo mundo do mesmo jeito. E para aquela pessoa que está em busca de sentido na sua vida, a Fazenda Mãe da Esperança está aberta para poder fazer uma experiência. Pode não ser usuária de drogas, mas se quiser fazer uma experiência de um final de semana, uma semana, a gente está aberto. E toda aquela pessoa que tem uma habilidade que possa nos ensinar, como corte e costura, reciclagem, a gente também precisa, porque o nosso maior objetivo, mais do que devolver a dignidade nas mulheres, é também formá-las. Então, quanto mais formações elas tiverem, também será benéfico para elas quando saírem e poder ter o seu próprio pão, ou seja, poder investir naquilo que aprendeu dentro da fazenda, fazendo o seu próprio negócio. Então, apelo a toda a população cabo-verdiana, ajuda-nos, não só financeiramente, como também com as suas habilidades, com a sua presença, com o seu conselho, pois as mulheres precisam e juntas nós somos mais fortes e tudo entre nós, quando é posto em comum, ninguém passa fome, ninguém padece. Então, peço encarecidamente que nos unamos a favor de devolver a dignidade a essas mulheres para voltarem a ser mulheres na sociedade que tem seu próprio posicionamento, ser uma boa mãe para seus filhos e uma boa filha para suas mães também.
1: Água e eletricidade são os maiores desafios que a instituição continua a registar. Esta primeira unidade de recuperação conta com o apoio da Associação Esperança Viva, um grupo composto por voluntários e pelos próprios recuperados. O sustento da comunidade é garantido através de doações e de uma contribuição das famílias das internas, embora Luzia Miguel sublinhe que ninguém deixa de ser acolhido por falta de recursos.
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1: Especialistas em direitos humanos das Nações Unidas condenaram no dia 6 deste mês de agosto as sanções dos Estados Unidos contra Cuba, alegando que constituem uma tentativa de alterar a ordem constitucional de um Estado soberano através de ameaças e coação. As condições humanitárias estão a deteriorar-se à medida que a crise energética se aprofunda, indicou o Escritório das Nações Unidas para a Coordenação de Assuntos Humanitários, responsável por coordenar respostas globais de emergência. O impacto combinado da crise energética resultante das ordens executivas dos Estados Unidos e de outras sanções, juntamente com os furacões e outros desastres naturais, é abrangente e expande-se diariamente na ilha, referiu o organismo da ONU, citado pela agência cabo-verdiana de notícias InforPress. Em janeiro, Washington impôs um embargo petrolífero à ilha, ameaçando com sanções e tarifas qualquer país que forneça energia a Cuba. A Casa Branca afirma que o regime comunista cubano ameaça a segurança nacional ao acolher bases de espionagem eletrónica da Rússia e ao aprofundar a cooperação militar com a China, acusando ainda a Havana de servir de porto seguro para grupos como Hamas e o Hezbollah. Todo este cenário tem agravado a crise de abastecimento e energia, sobretudo depois de Cuba ter perdido o seu fornecimento da Venezuela no início deste ano, após a operação militar dos Estados Unidos em Caracas, que resultou em mais de 100 mortos e no sequestro do presidente venezuelano Nicolás Maduro e da sua esposa Cília Flores. Todos os serviços básicos estão a ser afetados pela falta de combustível e de eletricidade, explicou o Escritório das Nações Unidas para a Coordenação de Assuntos Humanitários. Daí que tem apelado à comunidade internacional para que facilite a entrega atempada e sem entraves de combustível para fins humanitários e outros auxílios vitais, bem como para que financie o plano de ação que conta atualmente apenas com 21% dos fundos solicitados. E é tudo por hoje. Agradecemos a vossa atenção e nos despedimos até amanhã, se Deus quiser, de novo com a Rádio Vaticano em língua portuguesa para a África, de modo especial. Até lá, fiquem bem. Laudetur Jesus Christus.